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1: Muito obrigado.
2: Essa marcou gerações. Quem sabe solta a voz, canta com a gente assim, ó.

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3: Formado por Bruno Cardoso, Sérgio Júnior, Cris, Vini e Fred no Rio de Janeiro no final dos anos 90, o Sorriso Maroto é um dos grupos mais consagrados do pagode brasileiro. Eles ganharam projeção nacional com um estilo romântico e letras marcantes que os tornaram referência no gênero. Ao longo da carreira, o Sorriso Maroto emplacou sucessos que atravessam gerações, como Sinais, Ainda Gosto de Você, Assim Você Mata o Papai e Me Olha nos Olhos, mantendo presença constante nas rádios, playlists e nos palcos pelo Brasil. Em 2025, o grupo viveu um momento histórico ao vencer o Grammy Latino de melhor álbum de samba e pagode com o projeto Sorriso Eu Gosto no Pagode Volume 3, homenagem ao Fundo de Quintal, gravado em Londres. Recentemente, eles encerraram o projeto Sorriso às Antigas, que rodou o país por 3 anos, relembrando os sucessos que marcaram a carreira do grupo. Agora, eles estão prontos para colocar o pé na estrada com a turnê Sorriso Eu Gosto no Pagode.
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3: Maxuel Alves Silva, mais conhecido como Suel, ganhou projeção nacional como vocalista do Imagina Samba, grupo que marcou época com sucessos românticos e presença constante nas rádios e nos palcos do país. Após anos à frente da banda, Suel decidiu seguir carreira solo, apostando em uma fase ainda mais madura e conectada com o público. Na trajetória solo, o cantor mantém a essência do pagode romântico, mas também aposta em uma sonoridade mais atual, com músicas que rapidamente viralizam nas plataformas digitais e nas redes sociais. Recentemente, o artista celebrou mais de 75 milhões de plays com o hit Vitamina C, gravado em parceria com a banda Menos é Mais. O audiovisual mais recente do artista é Pôr do Suel ao vivo, gravado em Recife, diante de um público esgotado, que traz versões repaginadas de clássicos e músicas inéditas, como Cidade Neon, além de participações especiais. O projeto virou turnê nacional e Suel tem rodado o país, fazendo mais de 5 horas de pagode pro público durante as apresentações.
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3: Felipe Amorim é cantor, compositor e fenômeno digital. Nascido em 21 de setembro de 1996 em Fortaleza, no Ceará, ele tem 27 anos e é um dos artistas mais ouvidos do Brasil. A música sempre fez parte da sua vida. Antes de cantar, Felipe escreveu sucessos que estouraram nas vozes de outros artistas. Ele assinou hits como Tá Rocheda para os Barões da Pisadinha e Fim da Noite para o Zé Vaqueiro. Em 2021, decidiu assumir os vocais e logo virou sensação. Seu repertório mistura forró, piseiro, funk e pop, conquistando milhões de ouvintes. No Spotify, ele foi apontado como um dos artistas nordestinos mais ouvidos e já teve várias músicas no Top Brasil, incluindo o hit No Ouvidinho, que chegou ao primeiro lugar no Spotify Brasil. Entre os sucessos que bombaram nas plataformas estão Love Gostosinho com Natan, Toca o Trompete e Eu Vou na Sua Casa, hit com Vitão, Bim e Malibu. Felipe acumula ainda indicações importantes como no MTV Miau e no TikTok Awards.
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2: Aí, meu compadre. Vou falar pra ela agora.

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0: 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Marlon de Castro Souza, conhecido pelo nome artístico de Léo Foguete, começou a trajetória compartilhando vídeos nas redes sociais. Natural de Petrolina, em Pernambuco, Léo surgiu mostrando uma voz marcante e um repertório que mistura romantismo, sofrência e identidade popular. A conexão rápida com o público fez com que o artista desse o próximo passo e investisse de vez na carreira profissional. O reconhecimento nacional chegou com músicas que viralizaram nas plataformas digitais, como Última Noite, que ganhou força nas redes sociais e abriu espaço para Léo Foguete alcançar novos públicos. A partir daí, outros lançamentos reforçaram o estilo do cantor, como Cópia Proibida e Maior B.O. Hoje, Léo Foguete soma milhões de streamings nas plataformas digitais e é presença frequente em playlists sertanejas e de forró. E o artista também começa a aparecer em rankings e indicações do cenário musical, consolidando o nome como uma das apostas da nova geração do segmento.
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3: Zé Neto e Cristiano são uma das duplas sertanejas mais amadas e influentes do Brasil. Eles se conheceram ainda crianças em São José do Rio Preto, São Paulo, e decidiram seguir juntos na música em 2011. Zé Neto, nascido 9 de fevereiro de 1990, e Cristiano, 10 de agosto de 1988, cresceram ouvindo clássicos do sertanejo e trouxeram essa paixão para suas composições e performances. O primeiro grande salto aconteceu com o hit Seu Polícia, que colocou a dupla nas rádios de todo o país. Depois vieram sucessos que marcaram o sertanejo atual, como Largado as Traças, Notificação Preferida, Bebi Minha Bicicleta e S de Saudade. A dupla já acumulou bilhões de visualizações no YouTube e dezenas de milhões de streamings nas plataformas digitais, além de prêmios importantes como o Prêmio Multishow de Música Brasileira e indicações ao Grammy Latino. Em 2024, Zé Neto e Cristiano fizeram uma pausa de 90 dias na carreira para o tratamento de depressão e síndrome do pânico de Zé Neto. A dupla retornou aos palcos no fim do mesmo ano, reduzindo drasticamente a agenda de shows para cerca de 12 por mês, visando saúde mental e equilíbrio familiar em 2025. Os artistas também têm uma festa própria, Intenso, um evento com mais de 3 horas de show e muito modão, além, é claro, dos hits da dupla.
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4: Pedro Sampaio. Você com certeza já ouviu esse nome por aí, né? Pedro do Espírito Santo Sampaio, mais conhecido como Pedro Sampaio, nasceu em 21 de dezembro de 1997 no Rio de Janeiro. Aos 28 anos, ele é um dos artistas mais influentes da nova geração do pop e do funk brasileiro. Desde cedo, a música chamou sua atenção. Ainda adolescente, ele começou a tocar percussão e a experimentar sons, até ser descoberto tocando como DJ em festas no Rio. A carreira profissional começou a ganhar forma em 2018, quando assinou com a Warner Music. Seu primeiro grande hit foi Sentadão, que virou febre nas rádios e nas plataformas digitais. Pedro é conhecido por misturar funk, pop, eletrônico e elementos de outros ritmos. Entre os maiores sucessos estão Atenção com Luísa Sonza, No Chão Novinha com Anitta, Escada do Prédio com Marina Sena e Poc Poc. São milhões de ouvintes mensais no Spotify e presença forte nas redes sociais. Pedro também já foi apresentador do TVZ do Multishow e ganhou o prêmio do canal como Funk do Ano em 2025 por sua parceria com Anitta e MC GW em Bottom Funk.
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3: Tiago André Barbosa, conhecido como Tiaguinho, nasceu em 11 de março de 1983 em Presidente Prudente, interior de São Paulo. O cantor tem 42 anos e é uma das maiores vozes do pagode e do samba do Brasil. A música entrou cedo na vida dele. Aos 12 anos, Tiaguinho já compunha. Aos 15, fundou seu primeiro grupo de samba. A grande virada aconteceu em 2002, quando participou do programa Fama, na TV Globo. No ano seguinte, assumiu o vocal do Exalta Samba, um dos grupos mais importantes do gênero. Após quase uma década na banda, Tiaguinho seguiu carreira solo em 2012. O álbum Ousadia e Alegria marcou esse novo momento e abriu caminho para uma sequência de sucessos. Entre eles, Ainda Bem, Sou Cara Pra Você, Deixa Tudo Como Tá e Pé na Areia. Misturando pagode, samba, R&B e pop, ele conquistou públicos de todas as idades. Nas redes sociais, soma quase 10 milhões de seguidores e milhões de ouvintes mensais nas plataformas de streaming. Tiaguinho também é empresário e idealizador do Tardezinha, projeto que virou um fenômeno mundial. Na vida pessoal, vive um momento especial. O cantor é pai do Bento, fruto do relacionamento com Carol Peixinho.
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3: Guilherme Antônio Artioli e Haroldo Benvenuto Machado Artioli são a dupla Guilherme Benuto. Os irmãos nasceram em Campinas, interior de São Paulo, e cresceram numa casa cheia de música. Gui começou a tocar sanfona aos 9 anos e Benuto, formado em música erudita, apaixonou-se pelo violino aos 11. Antes de seguir como dupla, os dois fizeram parte do trio sertanejo Vila Bagagem por mais de 10 anos, participando de CDs, DVDs e clipes autorais. Em 2019, assinaram com a Sony Music e lançaram o álbum Amando, Bebendo e Sofrendo, colocando seus primeiros sucessos no mapa sertanejo. Desde então, emplacaram hits que viralizaram nas rádios e plataformas. Entre os maiores estão Pulei na Piscina, Sigilo, Declaração pro Bar e Haja Colírio. Este último com participação de Hugo e Guilherme e presença constante nas playlists mais importantes do segmento. Hoje, a dupla soma mais de 14 milhões de ouvintes mensais no Spotify Brasil, ocupando posições altas nos rankings do sertanejo nacional. Em 7 anos de dupla, eles se apresentaram em 4 edições da Festa do Peão de Barretos. Guilherme e Benuto também são compositores respeitados e já escreveram músicas para grandes nomes do sertanejo como Jorge Mateus e o hit Pergunta Boba e Mateus e Cauã em Abelha Sem Mel.
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3: Ei, boa noite.
4: Danilo e Davi formam uma das duplas mais promissoras do sertanejo atual. Eles se uniram por amor à música no fim de 2020 e em poucos anos ganharam espaço no Brasil inteiro. Danilo, natural de Paracatu, Minas Gerais, já era compositor de sucessos como Eu Sei de Cor, de Marília Mendonça e 10% de Maiara e Maraíza. Davi é de Santo André, São Paulo, começou na música no coral da igreja e se destacou escrevendo hits gravados por outros artistas. Uma curiosidade é que ele é sobrinho de Marcos, da dupla com Belucci, e foi apadrinhado pelo tio que sempre o incentivou. O som da dupla mistura sertanejo moderno com letras que falam de amor, festa e vida real. Entre os hits que conquistaram o público estão Apaga, Apaga, Apaga, Tive que Bater Palma e Fumo da Noite. Músicas que tocaram forte nas rádios e viralizaram nas redes. Eles somam centenas de milhões de reproduções em streaming e mais de 800 milhões de views no YouTube, mostrando que a dupla já virou referência no cenário sertanejo. A dupla sertaneja venceu o prêmio de revelação do ano do Prêmio Multishow de Música Brasileira em 2025 por voto popular.
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22: BH, bom dia, 5:08. Opa, bom dia, hoje é sexta-feira, dia 18 de setembro de 2026. Bom dia, Ana Júlia Goulart.
23: Bom dia, Marcelo. Bom dia, melhor ouvinte do mundo.
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23: Bolão de São Paulo leva 101 milhões na Mega Sena. Semana Nacional de Trânsito começa hoje em BH. Defesa do Cruzeiro tem desempenho semelhante a times da zona de rebaixamento.
22: Ah, então, é sexta-feira, Ana Júlia, que maravilha! Hoje é sexta-feira!
23: Ai, Marcelo! A sexta-feira tem um gostinho diferente.
22: Um gosto doce.
23: Aham.
22: Um gosto doce. Muito doce, parece que tem mel.
23: Parece que tem mel. E você, melhor ouvinte do mundo, tá animado pra essa sexta-feira? Conta tudo pra gente no WhatsApp da BH, 31992360714. Falando em doce.
22: Opa!
23: E o prêmio?
22: Negocinho tá bom aí, hein, Ana Júlia?
23: Não tá, Marcelo?
22: Dá pra cestar de com força, menina.
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0: abrir a lojinha.
1: Aê, com Alceu Valença. Aí sim, hein? É ela, a Morena Tropicana.
0: Eu amo essa.
1: Aumenta o volume aí, vem com a gente. Bom dia, BH. Sextou.

0: Na sua BH, quase algo. São 5h19. Bom dia.
1: Marcelo, um bolão com 9 cotas feito em Presidente Venceslau, interior de São Paulo. Acertou as 6 dezenas do concurso 3059 da Mega Sena, que foi sorteado ontem, tá bom? Imagina essa galera acordando hoje, ou indo dormir ontem também, se é que dormiram.
0: Ou nem dormiram.
1: Conferindo esse bolão, Marcelo.
0: Que beleza, hein?
1: Olha só os números sorteados. 1, 2, 7, 18, 33 e 35. 98 apostas acertaram 5 dezenas e vão levar para casa cerca de R$30 mil. Outras mais de 6 mil acertaram as 4 e vão levar cerca de R$763. Próximo concurso rola no domingo, prêmio estimado em 28 milhões e as apostas podem ser feitas até as 10 da noite do sábado em qualquer lotérica do país ou pela internet.
2: Não choras, não é pra chorar. Eu já disse que não é pra chorar.
0: Não é pra chorar, porque, meu Deus.
1: Mas tô chorando, Marcelo.
0: Que isso? 1, 2,
1: 7, 18, 33 e 35.
0: Número fácil, gente.
1: Uns números fáceis, gente. Uns números bonitos, uns conhecidos.
0: Conhecido?
1: Marcelo.
0: Tá, toda hora a gente vê aí, ó.
1: Toda hora. Ô, meu Deus. Inclusive aqui, 102.1.
0: É.
1: Aí. Ah, não, gente.
0: Aí, tava fácil, né, gente? Dessa vez, nossa.
3: Bom dia, Ana Júlia.
1: Bom dia,
3: Marcelão. Aqui é o Will de Sete Lagoas.
0: Ô, Will.
3: Bora pra labuta, né?
1: Vambora.
3: Já que eu não ganhei nada de 101 milhões, não ganhei nada.
0: Aí, ó.
3: Mas a gente ganhou a oportunidade de viver mais um dia, né?
1: Aí, você falou.
3: Determinação e sabedoria. Uma ótima sexta pra nós, tamo junto.
0: Valeu, Will.
1: Valeu.
0: Ablou, bom dia.
4: Bom dia, Marcelo. Bom dia, Ana Júlia Goulart. Bom dia, os melhores ouvintes do mundo, da Rádio BH FM. Aqui é o Erivelto, tudo bom com vocês?
1: Tudo.
4: Sextou com S de cervejinha gelada. Ah, peraí, que cerveja não é com S não, né? Tem problema não, né? Pra um bom entendedor, meia palavra basta. Marcelo, Ana Júlia, sabe o que é melhor do que uma sexta-feira e do que uma cerveja gelada?
1: O que é?
4: É ouvir a Rádio BH FM todos os dias, com certeza. BH FM, todo mundo se encontra aqui. Com Deus, tchau.
0: Um abraço, valeu. Tem uma que começa com S. Tudo certo aí. Bom dia, 5h21, Panda com Gustavo.

0: Valeu, Matheus Cauã, Simone Mendes.
1: Que linda!
2: Matheus e Cauã, Simone Mendes, meu silêncio por aqui na BHFM. 5:30, Ana Júlia.
1: A partir de hoje, Marcelo, a prefeitura aqui de BH promove uma série de ações educativas da Semana Nacional de Trânsito. O tema é: no trânsito, enxergar o outro é salvar vidas. E o objetivo dessa campanha, que se encerra na próxima sexta-feira, dia 25, é chamar a atenção para a importância de ficar atento e adotar atitudes cuidadosas para mais segurança de motoristas, passageiros e pedestres. A proposta é estimular uma coisa que anda faltando no trânsito aqui em BH, viu, Marcelo? A empatia e a mudança de comportamento para prevenir acidentes nos deslocamentos, viu? A programação começa hoje de 10 da manhã às 2 da tarde na Avenida dos Andradas, entre as ruas Caetés e Guaicurus, no sentido rodoviária. E lá vai acontecer a parada educativa para os motociclistas. Agora são 5:31.
3: Bom dia, bom dia, bom dia! Bom dia, Celinha, bom dia, Ana Júlia, sua linda! Graças a Deus, chegou a sexta-feira, gente! Tô vendo de tanto! Deus abençoe a nossa sexta-feira, o nosso final de semana. E hoje vai ser só uma criptonita bem de levinha, porque esse final de semana eu preciso descansar. Senão semana que vem vai arrastar igual essa. Aqui é a Jaque do Castelo. BHFM, a melhor rádio do mundo. Tchau, aê. Obrigado.
2: Valeu, Jaque.
1: Aí sim, hein?
4: Fala, Marcelo. Fala, Ana Júlia. Luiz Lanza, do Vicente Zó, aqui do bairro Prado.
1: Oi.
4: Sextou, hein, bebê?
2: Sextou, Luiz.
4: Vão trabalhar ali e ganhar o dinheiro pra gastar mais tarde. Hoje vocês estão convidados, não? Hoje vai ter aqui uma berinjela e um bifinho de fígado.
2: Bom.
4: Dia 27, vocês estão convidados também para uma feijoada que será preparada pela minha sogra aqui em casa.
2: Oh.
4: Vai ter uma sagaiada presente aqui, mas vocês estão convidados também.
2: Valeu, Luiz. Obrigado pelo convite.
1: Obrigada.
2: É aí, muito bem. O tira-gosto já tá pronto, é só levar o cooler.
1: Sim.
2: Né? Eu sou desses, que eu vou levar o cooler pros lugares, sabia,
1: isso, né? Isso mesmo, você tem que levar.
2: Ah, não, tá chegando um negócio aí. Ô, Marcelo, chega aí no final de semana. Tô levando, tô indo, vou levar meu cooler. Pode, pode. Bebidinhas ali, o suquinho da criança.
1: Tem que ter, né? Lógico.
2: É isso.
5: Bom dia, Marcelo. Bom dia, Ana Júlia.
1: Bom dia.
5: Aqui é o Saraiva. Bora lá, né? Bora. Começar essa sexta-feira abençoada aí. Rezar pra 6 horas da tarde. O relógio despertar.
2: Ué?
5: Pra poder lavar o pescoço por dentro. Bora, bora, né? Com Deus na frente. Vamos com Deus. Um abraço pra todos. Bom dia.
2: Bom dia. Bora, Bárbara. Bora, Bárbara. É isso. Daqui a pouquinho tem mais.
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0: anos e mais. Natan, pela última vez por aqui na BHFM 5h43. E o tempo, Ana Júlia?
1: Marcelo, eu não sou o senhor do tempo, mas eu sei que nesta sexta-feira não vai chover não, viu?
0: Não? Opa, aí é bom, hein?
1: Teremos um dia de céu parcialmente nublado, com os termômetros variando de 16 graus de mínima a 28 de máxima e a umidade relativa do ar na casa dos 45%. Apesar do período com muitas nuvens no céu, não deve cair nem uma gotinha hoje, hein?
0: Olha aí.
1: Será, gente?
0: Tem nuvem, mas não vai chover não, gente.
1: É isso aí, 5h44.
0: Muito bem, bom dia. Bom dia pra você que tá aqui, ó, ligado com a gente na BHFM, já sextando em 102.1. Manda áudio pra gente aí, ó, 319-9236-0714, né, Ana Júlia?
1: É isso mesmo, manda pra cá.
2: Bom dia, Marcelão. Bom dia, Ana Júlia.
1: Oi.
2: Sextou, né?
0: Sextou.
2: Bora pra cima e pra baixo, contra a mão. Que Deus abençoe nossa sexta aí, nosso final de semana. Partiu pra mais um plantão no Hospital do Baleia. Aquele abraço, Ronaldo do bairro do Aquaril. Fui, BH, tudo nosso.
0: Aquele abraço.
3: Bom dia, bom dia. Bom dia, Ana Júlia. Bom dia, Serginho. Sextou, graças a Deus. Vamos um final de semana iluminado. Partiu mais um dia de trabalho, com Deus na frente sempre. BHFM, melhor rádio do mundo. Valeu, grande abraço. Aqui é o Everton. Valeu.
0: Valeu, tamo junto. 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Bom dia.
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0: Pode ser. Tiaguinho por aqui na VH, poderosa é o nome dela. Bom dia pra você, são 5h57, seguimos por aqui com o Giro, primeira edição.
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2: Com 39 gols sofridos, o Cruzeiro tem a sexta pior defesa do Campeonato Brasileiro. O número coloca a equipe de Arthur Jorge próxima de times que estão na zona de rebaixamento. Dos quatro que estão por lá, três aparecem entre as seis piores defesas do Brasileirão. A única equipe da zona de rebaixamento que não está no ranking é o Internacional. O time gaúcho tem a nona melhor defesa do campeonato. São 8 gols sofridos a menos que o Cruzeiro, que aparece na sexta colocação, entre as equipes que mais foram vazadas. A equipe de Arthur Jorge tem apenas 6 gols de diferença para o Remo, que é o dono da segunda pior defesa do campeonato. E está a 2 de entrar no top 5 das zagas mais vazadas. Agora são 5h58.
3: Bom dia, Ana Júlia. Bom dia, Celinho. Deus abençoe a nossa sexta-feira. Ana Júlia, tô saindo de casa deixando todas as janelas abertas, tá? Confiando em você 100%, tá? Não me decepciona, Ana Júlia, por favor, senão eu tô enrolado mais tarde. Ótima sexta pra nós, Deus abençoe. Bruno do Planalto.
4: Aí, Bruno.
2: Ô, Bruno, aí, fecha a janela, Bruno. O tempo tá imprevisível,
4: Ana,
2: cara.
4: Ana Júlia, mas tem que confiar, né, Júlia?
2: Não, Marcelo, confiar a gente confia, mas a gente também tem que remediar, ué.
0: Remediar, né?
2: É.
0: Tem que prevenir.
2: Isso.
0: É, então tá. Volta lá, Bruno.
2: Ô, Bruno, fecha a janela.
0: Fala lá.
5: Bom dia, bom dia, bom dia, né? Bom dia, Marcelo. Bom dia, nossa linda.
2: E aí?
5: Você estou que fala, né? Graças ao bom Deus. Que papai do céu abençoe a nossa sexta. E um ótimo final de semana para todos. E aqui, Marcelo, a cerveja de hoje. Pode ser uma estelinha, né?
0: Aí, ó.
5: Estela com S.
0: É isso. Pode ser.
5: Bora,
0: pode
5: bora.
0: Ser. Muito bem.
5: Bom dia, bom dia.
0: Falou.
5: Na ilha de Vespasiano.
0: Tinha pensado outra, mas ainda é boa. Apresentão saindo pra quem aí, Ana Júlia?
2: Pra Lilian, Marcelo, final do telefone 90. Ela é do Nova Pampulha em Vespasiano. Ô, Lilian, parabéns, viu, menina? 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
0: É isso aí. Muito bem. Depois das 5 a gente já tá aqui, né? 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
0: 6 horas, bom dia.
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0: SBH 102.1, agora 6:11. Bom dia!
1: Os milionários ganharam espaço entre os candidatos nas eleições de 2026. Dos concorrentes desse ano, 6.354 declararam um patrimônio de pelo menos R$1 milhão. Esse índice equivale a 30,3% do total. Outros 7.078, que significa 33,8% do total, não informaram os bens, viu? A presença dos candidatos milionários é maior nas disputas pelos cargos nacionais e majoritários. Já entre os concorrentes a deputado, cresce a fatia daqueles sem patrimônio declarado. A composição varia também conforme a unidade da federação e o partido. Esse levantamento completo está disponível lá no G1, vale a pena dar uma olhada. Agora são 6:12.
0: Bom dia!
2: Bom dia, bom dia, BHFM! Bom dia aos colaboradores da rádio, bom dia Ana Júlia,
1: oi.
2: Bom dia
1: Celinho,
2: bom dia aos melhores ouvintes do mundo.
0: E aí?
2: Bora pra cima. Ontem fui visitar meu tio Dadá, baixinho da casa, queimamos a largada.
0: Ué.
2: Certeza que queimei a largada, que ressaca danada, em plena sexta-feira.
0: Ih.
2: Bom que a sexta tem uma energia positiva demais, então dá pra enfrentar tranquilo. Bora pra cima, que é o Lepis da Coração de Minas, um forte abraço. É nóis sempre, BHFM, a melhor rádio do mundo.
0: Tamo junto, obrigado pela companhia de sempre aí, Léo. Oi.
3: Bom dia, bom dia, bom dia, bom dia, Marcelo, bom dia, Ana Júlia.
1: Oi.
3: Deus abençoe nossa sexta-feira.
0: Sextou.
3: Muita paz, muita bênção e muito trabalho também.
0: Boa.
3: Mas é isso aí, então. Aqui é Jadir, motorista de ambulância de Garapé, rota 381. Hoje eu tô de folga, plantão, mas tô aqui no aplicativo, fazendo uma renda extra. Vamos lá.
0: Bora.
3: Partiu. Um abraço, beijo a todos. BH é nóis.
0: É nóis.
1: Valeu, bom trabalho.

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1: Júnior e César, cheiro de culpado por aqui na BH. 6h22, Ana Júlia.
2: Marcelo, termina hoje o prazo pro cadastramento dos blocos de rua interessados em desfilar no Carnaval de Belo Horizonte, olha, viu, gente? E o carnaval que vai rolar do dia 23 de janeiro a 14 de fevereiro. A inscrição é gratuita e deve ser feita até as 23h59 de hoje pelo sistema de eventos do portal da Prefeitura aqui de BH. No momento do cadastro, os blocos precisam informar a data, o horário, o trajeto e o tipo de equipamento de som que vai ser utilizado. Essas informações são para ajudar a Prefeitura a se organizar com antecedência, preparar aí ações de trânsito, limpeza urbana, instalação de banheiros, enfim, todos os detalhes para fazer com que o bloco aconteça da melhor forma possível. O cadastramento também é um item obrigatório para participar do edital de auxílio financeiro, que foi publicado na última quarta-feira. Quem já participou, os blocos que já desfilaram aqui em BH, podem cadastrar até 2 desfiles. Já os estreantes podem cadastrar 1 desfile. Agora são 6h23.
1: Nosso bloco é o bloco musical e o bloco comercial, né, Ana Júlia?
2: Isso mesmo, Marcelo, mas estaremos nas ruas aí também. Porque a gente também precisa curtir um carnavalzinho.
1: Você gosta de carnaval, Ana Júlia?
2: Eu amo.
1: É bom, né?
2: É muito bom.
1: De vez em quando é legal.
2: Aham.
1: Uma vez no ano ali, tá bom.
2: É.
3: Bom dia, Marcelo. Bom dia, Ana Júlia.
2: Oi.
3: Sextou, Tech Free. Ufa. Nossa, hoje eu acordei excelente.
1: Oh.
3: Produção até 1h da tarde.
2: Ué, gente.
3: Mais tarde é só lazer, só lazer. Caminhei aqui do Barreiro, um abraço aí pra todo mundo. Bora que bora.
2: Um beijo.
1: Bora, Danilo. Bora, Danilo. Uhum. Ana Júlia, o que é um lazer de sexta-feira pra você?
2: Ué, Marcelo, sentar na beirada do boteco, tomar umas 15 latas, comer um espetinho, sair de lá, partir pra um pagode.
1: Boa.
2: Depois voltar pra casa e jogar um carteado com os amigos.
1: Muito
2: Tem
1: bem.
2: Muita coisa boa pra fazer na sexta-feira. Feira.
1: Verdade, estou contigo.
4: Bom dia, Celinho, bom dia, Ana Júlia.
2: Oi.
4: Sextou, bebê, glória, viu? Vamos que vamos, né? Vamos vencer mais esse dia, matar esse leão ou fazer amizade, tomar um cafezinho com ele daqui a pouco. Vamos que vamos, né? Aqui é a Ana Cláudia Nova Pampulha. Que vocês tenham um ótimo dia e um ótimo final de semana.
1: A Cláudia escolheu aí a amizade com o leão.
2: Hoje é o melhor caminho.
1: É o melhor, né?
2: Uhum.
1: A gente pega uma carona com ele ali, ele leva você nos lugares.
2: Faz um cafezinho pra ele.
1: Tá tudo certo. Bom dia, BH. 6h25.

0: o Ferrugem por aqui na BH. Que canetada, hein? Que canetada, Ana Júlia. Essa música é muito bonita.
1: Música maravilhosa de Cleitinho Persona e Lucas Morato, Marcel.
0: Cleitinho Persona é um excelente compositor, né, Ana Júlia?
1: Ele arrasa, tá?
0: Compôs aí pra Tiaguinho, Cláudia Leite, Ludmilla. Gilzinho, o que que é isso? O cara é bom.
1: Dono da caneta.
0: O cara é bom.
1: Beijo pra ele, Cleitinho Persona.
0: Conhece ele, Ana Júlia?
1: De Instagram.
0: Troca uma ideia?
1: De Instagram mesmo, de rede social.
0: Galera do pagode, você conhece todo mundo, né, Ana Júlia?
1: Quase todo mundo.
0: É influente, tá, gente?
1: É, eu miro conhecer muita gente, Marcelo.
0: Hoje tem pagode, Ana Júlia?
1: Sempre tem, ué.
0: Hoje tem, né? Todo dia.
1: Tem que ter, né, gente?
0: É. Como é que vai ficar o tempo hoje, Ana Júlia, pra gente ir no pagode?
1: Então, gente, eu sei que ninguém tá botando fé na minha previsão do tempo. Na minha não, tá? Na previsão do tempo. O Marcelo tá rindo porque ele tava aqui questionando a minha previsão do tempo. Ele e a Marília, tá, gente? Mas eu digo a vocês que, de acordo com a Defesa Civil, nesta sexta-feira não chove em Belo Horizonte. É sol entre nuvens, tá bom? Termômetros variando de 16 graus de mínima, 28 de máxima. E a umidade relativa do ar na casa dos 45%. Aí vocês vão olhar pro céu agora e falar, chove.
0: Sei não, hein?
1: 6h33.
0: Leva a fé da Ana Júlia, gente.
1: Pode levar.
0: Bom dia.
1: Menina, Defesa Civil.
2: Tirando o Guarapari.
0: Opa, peraí.
2: Bom dia, Ana Júlia. Bom dia, Marcelo. É um prazer estar participando aqui com vocês novamente. E sextou, hein? Quem nos fala daqui é o Caio Turismo. Hoje é dia de levar a turma pra curtir lá no Guarapari.
1: Opa.
2: Mais uma vez. Mandar um abraço aí pra galera aí que prestigia aí no dia de hoje. Pra todos aí, que Deus possa abençoar no dia. Um dia abençoado aí, viu, galera? Deus abençoe e até mais.
0: Aí, Ana Júlia.
1: Que chique, boa viagem, turma.
0: Tô descendo aí para o Espírito Santo aí, Ana Júlia.
1: Amor.
0: Bom, hein? Eu vou te falar um negócio. Tava falando aqui com a Ana Júlia, daqui uns tempos eu vou fazer isso, tá? Caio, me segue lá no Instagram que eu vou contigo nas próximas vezes. Partiu, final de semana, bate e volta.
3: Bom dia, BH. Sextou. Nós estamos indo pra escola. Final de semana tá aí na portinha. Uhum. Um beijo pros melhores ouvintes do mundo e pra Rádio Mais Maravilhosa, né? Beijo.
4: Bom dia, BH. Sextou. Que todo mundo tenha um final de semana ótimo. E como a minha mãe disse, nós estamos indo para a escola. E um beijão.
0: Beijo.
1: Um beijo.
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0: PH, bom dia. Agora 6h35.
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10: BH 20 para as 7.

0: pra quê? Fala pra mim, vai.
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0: Exalta Samba, Thiaguinho na área, abandonado por aqui na sua BH.
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2: Vamos passar o cronograma de futebol do fim de semana pra galera, Marcelo.
0: Bora lá, Ana Júlia.
2: Galo entra em campo amanhã, 4 da tarde, na Arena MRV, pra enfrentar a Chapecoense. E o Cruzeiro vai ao Espírito Santo enfrentar o Vitória no domingo, dia 20, também às 4 da tarde. Agora são 6h52.
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0: 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O giro vai ficando por aqui. Daqui a pouquinho tem o horário eleitoral gratuito pra quem tá ouvindo o FM 102.1. Mas aí fica aquele convite, né, Ana Júlia? Parte pra internet.
2: Vem pra internet ouvir música o tempo todo.
0: Isso, bhfm.com.br, na Alexa e também na TV por assinatura, é música o tempo todo. E você ouviu hoje por aqui no Giro.
2: Você ouviu as principais informações, proporção de candidatos milionários cresce em 2026, cadastro de blocos de rua pro Carnaval de BH termina hoje e o Galo enfrenta a Chapecoense nesse sábado, 4 da tarde, na Arena MRV.
0: 6h54.
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aqui tem que estar preparado pra sofrer, hein? Quem sabe solta a voz, canta pra gente assim, ó.

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1: PH, bom dia, agora 7h25.
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0: Corredor lindo, você tá bem?
1: Eu tô bem demais.
0: Ô, meu Deus, tá correndo muito, hein?
1: Opa!
0: Cadê minha Jujubinha?
2: Aqui, vida.
0: Programação de fim de semana já tá separada.
2: Chat, já tá tudo nos eixos.
0: Sai hoje, chega só segunda de manhã.
2: Aham!
1: Olha!
0: Cara, nem treme, Marcelo.
1: É desse
0: nem
1: jeito.
0: Nem treme. Bom dia pra você do outro lado. Como diz minha vozinha, tarradinha. Vem com a gente, vocês estão bons, meninos?
2: Tamo bem, não, Cacá.
0: Não tô boa hoje também. Tamo o quê, Brasil?
3: Ótimo!
0: De hoje, eu quero saber da sinceridade aqui, hein, gente?
1: Opa!
0: Olha só, o que te chama mais atenção em alguém? Inteligência ou beleza? Pá, quando você olha na pessoa assim, meu Deus do céu. Bom, é claro que a gente gostaria que fosse uma fusão dos dois.
2: Claro.
0: E a beleza também é muito peculiar, né,
2: total,
0: gente? É muito de cada um.
1: É.
0: Eu confesso que eu tinha uma fase da minha vida que eu não tinha tipo, eu tinha pressa. Então... Trincada roubada, deixa eu pra lá. É. Mas eu acho que hoje, pra mim, o que importa é a ideia, gente. É a inteligência, você pensar bem parecido. Claro que eu não vou mentir, não. Fulano. Claro, não, fulano é bonito. Mas tem umas percepções também que são boas de, né, bonita de se ver e péssima de
1: não
0: se ter.
1: Dá. Sim.
0: Não dá. Então hoje eu tô prezando mais pela inteligência. Você, Ana Ju?
2: Então, Cacá, eu sou um tipo de pessoa que eu consigo ver beleza em várias pessoas diferentes,
0: mesmo,
2: sabe?
0: É porque a pessoa inteligente acaba te encantando, né?
2: É, e verdade. Assim, de fato, eu consigo ver beleza em muitas pessoas. Então tem uma pessoa que às vezes, ah, não acho bonita, outras pessoas não acham bonitas, mas eu consigo ver e falo, eu gosto, acho bonito.
0: Você gosta de uma coisinha exótica?
2: Eu amo uma coisinha exótica.
1: Diferente, né?
2: Mas
1: diferente.
2: Eu acho que tem ali a inteligência é o que faz a gente ficar, de fato.
0: Mas o jogador não é exótico, não, querida. Quem está conhecido?
1: É... De... Que saradão, né, gente? O negócio ali é diferente.
0: 2 metros de altura, tá, meu amor? Na Europa faz um sucesso. Oh. Na Júlia tem câmera na quarta inteira, na casa inteira, 360. Ela tudo pelo celular.
1: Ó. Oh.
0: Porque a tia é boba.
2: Ai, Marcela,
1: ela
2: gente,
1: tá certo.
2: Hoje eu tô boa pra dar palco pra maluco.
1: Você tá vendo como é que tá, né?
2: Isso, né? Então tá.
1: Muito bem.
2: Então tá bom.
0: Gelinho, e você? Inteligência, beleza? Os dois é um combo.
1: O combo, mas a inteligência realmente, ela deixa
0: não
1: você
0: é
1: mais tempo com as pessoas,
2: total,
1: né? A beleza, realmente, ela pode até te apaixonar.
2: Sim.
1: Por que não?
0: E às vezes também a pessoa, igual eu acho Tigrão, pra mim, Tigrão é maravilhoso, gente.
2: Tigrão é mesmo, meu... fofinho.
0: Quem é Richard Gere na fila do pão? Quem é Cauã, meu amor?
1: Ah,
0: quem
1: é, isso.
0: É? Entendeu? Mas é meu príncipe, meu rei, meu tudo. Agora é isso, a gente fala assim, não, mas... Ai, minha fulana é tão feia, gente. Deixa a outra ser feliz com o feinho dela. É feio pra você, mas é lindo pra outra e tá tudo bem. Né? Geralmente quem fala é que tá mais encalacrado.
1: Isso.
2: É que o amor é cego, né, gente? A gente sabe disso.
0: Mas às vezes é bom pegar um colírio, viu, amor? Vai por mim. Tem umas almas penadas também que também você não pode chegar pra...
2: Mas
0: né?
2: Não é
0: tem que pensar duas vezes
2: já
0: aí.
2: É outra coisa.
0: Mas e você que tá ouvindo a gente? O que te chama mais atenção em alguém? Inteligência ou beleza? 31992360714. Qualquer canto do mundo, você manda seu áudio, comenta aqui também. Vamos subir um vídeo já, comenta no nosso Instagram. Caete Oficial, Ana Júlia Goulart, Marcelo Locutor, acertei?
1: Isso!
0: Menino!
1: É isso mesmo, Cacá.
0: Tem memória, Brasil.
1: Opa.
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2: O remedinho tá fazendo efeito.
0: Tá. 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
1: Tem par de ingressos, arena pro show do Sorriso Maroto, Sorriso Eu Gosto no Pagode, ó. 14 de novembro, 3 da tarde, na área externa do Mineirinho, você vai, Caete?
0: Ô, meu amor, tô lá já, se eu não levar, mas casamento tem crise.
1: É, né?
0: Nossa, a única coisa que o Tigão me pede no ano é esse show.
1: É mesmo?
0: É o único show que eu faço assim, você vai me levar, né, amor?
1: Vai paramentado com a camisa da Everlast?
0: Vai, ele tem a verde, inclusive.
2: Ganhou exclusivo da equipe do Sorriso Maroto, tá, meu bem?
1: Influente, ele é influente.
2: Ele é.
1: É isso.
0: Bom dia, Brasil.

0: as previsões para o seu signo nesta sexta-feira. Vamos lá, começar com Áries. Uma ideia que parecia pequena pode ganhar força no trabalho. No amor, demonstre o que sente sem fazer rodeios e aproveite a leveza do dia. A cor é o verde, número 14.
1: Atenção, Touro. Seu senso prático ajuda a colocar uma pendência em ordem ainda. Sobra energia para cuidar do bolso. Olha que delícia, numa sexta-feira, gente. No amor, carinho nos detalhes faz toda a diferença, viu? A cor é laranja, número é o 27.
2: Gêmeos, uma conversa descontraída pode render uma oportunidade interessante, viu? Entre mensagens e compromissos, reserve um tempinho para fazer, para quem faz você sorrir. Cor turquesa e o número é o 6.
0: Agora, Câncer. A criatividade aparece quando você menos espera e pode melhorar bastante sua rotina profissional. Em casa, uma conversa afetuosa deixa o coração mais tranquilo. Cor prata, número 22.
1: Leão, hoje sua presença chama atenção sem precisar disputar espaço. No trabalho, aproveite para mostrar uma habilidade. No amor, uma atitude espontânea para cima, viu? A cor é dourada, o número é o 9.
2: Virgem, organização será sua aliada para fazer o dia render e evitar gastos desnecessários. Uma pessoa próxima pode trazer uma notícia que aquece o coração. A cor é verde água e o número é o 35.
0: E já já tem Libra!
2: Presente. Nós três!
0: Isso!
1: Três librianos, hein?
0: Verdade!
1: Amo. Não deu confusão ainda, né, gente?
0: Escorpião, Sagitário, Capricórnio, Aquário e Peixes. É já já!

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1: Agora, atenção, você de Libra!
2: Capricha, Marcelo, pra gente!
1: Olha, uma boa conversa pode destravar uma parceria ou negociação importante. Na vida pessoal, permita-se aceitar um convite e sair um pouco da rotina.
3: Ai, que delícia!
2: Corra. Ah, não vou aceitar, não.
1: Não?
2: Ah, mas não vou mesmo.
1: Não é assim, não?
3: Vai
2: não,
3: sim.
2: Não vou. Não, mas não vou mesmo.
1: Ah, cor lavanda, número 47.
3: O Astro tá mandando um recado pra você aí.
2: Ih, pois você... eu tô mandando de volta. Não vou aceitar. Não vou, não.
1: Jogou no universo.
2: Não, Marcelo.
3: Ó, não brinque com o universo.
2: Universo, esse convite eu não quero. Muito obrigada.
3: Atenção, escorpião. O menino, gente, sua concentração está poderosa e ajuda a transformar planos em resultados concretos. No amor, um olhar diferente pode despertar uma curiosidade gostosa.
2: Ui, ui, ui.
3: A cor é vinho e o número é o 19.
2: Sagitário, o dia favorece movimento, contatos e aquela vontade de experimentar algo novo. No amor, seu bom humor pode ser justamente o charme que alguém esperava. A cor é azul roxo. E o número é o 33.
1: Agora você de Capricórnio. Uma tarefa bem feita hoje pode abrir espaço para uma nova responsabilidade ou reconhecimento. À noite, desacelere e dê atenção às pessoas que você ama. Cor terracota, número 4.
3: Aquário, uma ideia fora do comum pode surpreender positivamente no trabalho. Na vida social, uma conversa inesperada tem tudo para virar um encontro divertido. A cor é coral, o número é o 58.
2: Peixes, sua intuição ajuda a perceber uma oportunidade antes dos outros. No amor, deixe a imaginação participar. Mas não se esqueça de transformar vontade em atitude. A cor é azul celeste e o número é o 12.
1: Olha aí.
3: Meu amor, você que chegou agora. É com sinceridade, a gente quer a sua resposta, hein, gente?
1: É.
3: Por favor, e tá tudo bem também. Qual é a primeira coisa que pá, dá aquele mexilhão no seu estômago, borboletinhas, né?
1: É
3: o
1: quê?
3: A beleza ou inteligência? O que que você vê primeiro? 31 992

0: sincero, né, Caete?
1: Exatamente. Sinceridade. Tá tudo bem, meu amor. O que é bonito pra Najúlia pode não ser pra mim, vice-versa, pra Marcela a mesma coisa. O importante é o que que, pá, chama, dá aquele estalo quando você olha a pessoa.
2: Uhum.
1: O papo, né?
0: É.
1: Oh, a beleza, aquele tupete, né? Aqui, ai, como diz a Giovana,
2: Tupete não tá tendo no mercado, não.
1: Tá tendo sim, minha linda.
2: Não tá tendo, Marcelo.
1: Sim, antes você tá andando, não sei onde eu tô andando, tupete tá rendendo, tá? Um tupetão assim, anos 80. Voltando. Oh. Nada, meu amor. Tá voltando.
0: Aqui é tipo Elvis?
1: Aham.
2: Mas é porque tá faltando cabelo, Cacá.
0: Ué, Najúlia.
2: Uai, gente, a realidade do mundo, do mercado.
1: Vamos ouvir, eu acho melhor.
2: Vamos, vamos ouvir.
3: Bom dia.
1: Aqui,
3: motorista de aplicativo de contagem.
2: E
3: tudo
2: aí?
3: Bem com vocês?
2: Tudo.
3: Gente, sobre o tema de hoje, entre ter um homem bonito, um homem inteligente, eu prefiro um homem inteligente, sabe por quê? Porque beleza um dia acaba, entendeu? Eu, por exemplo, eu tô com meu boy hoje em dia porque ele é inteligente. É um homem provedor, né? A gente tem que pensar nessas coisas também. Um homem que respeita, um homem que é fiel. A gente tem que olhar isso tudo, né?
1: Uhum.
3: Porque se for olhar beleza e não ter nenhuma dessas qualidades, gente...
2: Vale a pena,
3: vai
2: não?
3: Valer de quê? De nada, né? É isso, pessoal. Um beijo. Um ótimo dia pra vocês.
1: Beijo, amor, pro trabalho. Aí, tá vendo?
0: É.
1: Cada um com a sua maneira de ver a vida, meu amor. Tá tudo bem.
0: Tudo bem.
4: Bom dia. Tem um tempinho que eu não falo com vocês. Tava morrendo de saudades. Bom dia, Cacá. Bom dia, Ana Ju.
2: Oi.
4: Bom dia, Celinho. Gente, é o seguinte, sobre o tema de hoje. Beleza, não é tudo. Eu já fiquei com cada gente estranha. Tão gente boa.
1: Tá vendo?
4: Que fazia meu dia feliz. Então, e as pessoas se interessavam pela essa pessoa, por essa pessoa, por tão bacana que ela era. Então é sobre isso. Eu acho que beleza complementa, mas não é tudo, não é a cereja do bolo. A pessoa tem que ser divertida, engraçada, é romântica. Isso complementa. Então, pra mim, vale mais o caráter, a essência, do que a parte física. Um beijo pra vocês, boa sexta.
1: Um beijo!
0: Tá vendo?
1: Tem situações e situações. E tá tudo bem, a sua opinião aqui é que importa, tá bom?
0: É isso, vem com a gente na BH. Bom dia!
2: Bolão de São Paulo leva 101 milhões na Mega Sena. Semana Nacional do Trânsito começa hoje em BH. Defesa do Cruzeiro tem desempenho semelhante a times da zona de rebaixamento. E a hora de trânsito, acidente, gente, na Antônio Carlos, próximo ao complexo da Lagoinha, tem um bloqueio na faixa central, no sentido centro. Quem puder, deve evitar o local. Agora são 7h56.
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2: BH, bom dia. Agora 8:02.

0: sextando em 102.1, né, Cacá?
1: Isso mesmo. E fazendo o convite pro melhor ouvinte do mundo, gente.
0: Opa.
1: Hoje eu estarei com Guarapari, sabe onde?
2: Onde?
1: Em Pará de Minas, que pega a nossa BH. Tem muito ouvinte lá que escuta a gente pelo aplicativo, pelo site.
2: Já foi tanto lá, gente.
1: Ai, Pará de Minas é
2: maravilhoso,
1: tudo,
2: né?
1: E é de graça, tá, galera? Então se informem na cidade hoje, 19h30, a sessão de graça, pra gente levar muita farofa, eu e Guilherme Oliveira, em Pará de Minas, e eu conto com você lá, tá bom? Tem beijinho aí, Jujuba?
2: Cacá, sempre tem, mas daqui a pouquinho eu mando, tô separando aqui direitinho, né, Marcelo? É, vamos de notícia?
0: Hora de notícia, então, pra você ficar bem informado por aqui nesta manhã de sexta-feira. Ó, só um comentário rápido aqui de Guarapari, eu fui no domingo.
1: No sábado.
0: Ô, gente, que eu
2: o rosto doendo de tanto rir, né, Marcelo?
0: Eu lembro, eu começo a rir, né? Gente do céu.
1: É muita farofa, né, Marcelo? Caete,
0: vale, vocês estão de parabéns. Você, olha, muito bom mesmo. Obrigada, alô, pessoal, então, de Pará de Minas. Vão. Só vão.
2: Depois vocês contam.
0: Isso.
1: Obrigada, Felipe.
0: Muito bom.
2: Proporção de candidatos milionários cresce em 2026. Cadastro de blocos de rua para o Carnaval de BH termina hoje. Galo enfrenta a Chapecoense nesse sábado, 4 da tarde, na Arena MRV. Situação do

0: Trânsito, anel rodoviário, tem lentidão no sentido Rio de Janeiro por causa de uma carreta com problema mecânico na altura da Avenida Pedro II. Já já tem mais informação.
1: BH agora 8:12.
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1: Bomba, bomba, bomba, gente.
2: Ô, Gaga, a cantora faz desabafo sobre o BBB?
1: Gente, o Vanessa Camargo, né, que participou do BBB 24, que foi expulsa porque, né, deu um tapa ali na perna do Davi na época, saiu canceladíssima, fez um desabafo no podcast recente falando que ela se sentiu tão abandonada quando ela saiu da casa, passou por... Olha, gente, quem imaginaria isso? Por crise financeira.
3: Que
1: e ela,
3: isso?
1: Ela faz esse desabafo, falou que teve que fazer empréstimo pra dar conta das dívidas, que ela não queria pedir ajuda, que tinha que se virar. E ela disse mais assim, gente, tanta gente que segurava minha mão nessa época abandonou. Serviu pra eu ver realmente quem, os pouquíssimos que continuaram do meu lado, e a grande maioria que nem me ligou pra saber como eu estava. Aí ela faz esse desabafo, que às vezes não é um recorte dentro de um programa que define toda uma, né, uma trajetória de vida.
3: Sim.
1: E ela fala, as pessoas me conheciam, sabem que ali era um jogo, um recorte, e não podiam ter levado da forma que levaram. Eu falei, claro que ela sabia que ela ia receber muito hater, mas o que a mais decepcionou foi as pessoas que andavam coladas ali com ela e que simplesmente viraram as costas.
2: Olha só, isso, gente. E teve que pedir empréstimo, galera, tá vendo?
1: Empréstimo. A gente não tem noção, né?
3: É, não.
1: Por isso eu falo, gente, um Big Brother desse, um programa reality show, você tem que pensar duas vezes antes. Agora falou assim, gente, eu não precisava, ela falou. Eu tava com a vida tranquila, não tava rica, mas tava estabilizada. Entrei e saí completamente queimada da situação.
3: É.
1: Ela se arrependeu de entrar
3: no caso
1: no
3: da gente que não tem nada, entra lá com nada, nada e tá bom, né? Mas aí, no caso deles que tem
1: nada com
3: coisa,
1: nada, nada.
2: Tem alguma coisa.
3: Não, se bobear, nada com nada é alguma coisa.
1: O triste é nada com nada e cancelada, né, Ana Júlia?
3: Ah, boba,
1: que aí
3: você supera.
1: Sai de lá, é, mas aí você entra com sem nada.
3: Aí você reverte a situação.
1: Tem gente que entra no Big Brother e não ganha um real, gente.
2: É.
1: Tem isso também, porque
2: tem,
1: sabe,
2: também.
1: Tem jogo, tem dinheiro, mas tem gente que consegue sair mais duro que entrou. Ainda tem dívida aqui fora que paga a galera pra ficar postando coisa,
3: verdade,
1: na internet, ADMs,
3: verdade,
1: e tal.
3: Verdade,
1: porque
3: Cacá
1: tem toda uma estrutura, amor.
3: Em resumo, tem autoconhecimento. Se você acha que vai ser cancelado, não vá.
2: Não vá, não.
1: Não entre, tá?
3: Se conheça.
1: É sobre.
3: Vou mandar uma terapia.

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2: Ô, Cacá, atriz grava. Atriz grava comercial com o ex e a internet vai à loucura,
1: oi, gente. Céu. Olha, Paola Oliveira e Diogo Nogueira gravaram aí um comercial pra uma rede fast food, né?
3: Sim.
1: Conhecidas mundialmente. Sabe o que mais chamou a atenção?
3: O quê?
1: Os bastidores que o próprio Diogo Nogueira postou na rede social dele, dos dois conversando, se divertindo em off. E ela ainda falando assim, que ódio, eu tô aqui desde 7 da manhã, o Diogo chegou aqui, colocou um pozinho, tá pronto, a gravação.
2: Tá tudo certo, meu Deus do céu.
1: Tudo certo, se divertiram muito. Claro que os fãs dos dois, né, do ex-casal, começaram a pedir volta, volta, volta, mas a Paola super profissional, ele também. O negócio é isso, gente. Quando você termina bem, ainda consegue ganhar um din-din junto, né?
3: Lógico.
1: Olha que maravilha.
2: Bom, isso é bom.
1: Não, nem tudo é sobre dinheiro. Não é, mas você acabou e tá pra ganhar uma oportunidade. Vamos
3: gente.
1: Aproveitar.
3: Ah, dinheiro mas geral. Às vezes é tudo sobre dinheiro sim, tá, gente? Os boletões.
1: Nem tudo. Calma.
3: Não, mas algumas coisas.
2: Tem coisa.
1: Calma, que você tá muito materialista.
3: Mas gravar uma publicidade?
1: Vai pôr esse joelho no milho e resolve
3: até
1: tinho.
3: Eu que não terminei bem com eles nenhum de me chamar.
2: Você faria, Anja?
1: Essa menina vende até a gente, Marcelo.
3: Não, eu não vendo vocês,
2: medo,
3: não. Cara.
1: Essa menina é oi, como fala a Bela. Lembra aquele seriado? Essa menina é oi junto.
3: Oi, né?
2: Gente do céu. Então eles gravaram junto, então tudo certo.
1: Tudo certo, numa paz, tranquilamente. A Paola tá bonita, né?
3: Maravilhosa.
1: Gente? Sempre foi, né?
3: Como é que pode?
1: E simpática, não precisava nem ser, e ainda é.
2: Entrega tudo, entrega.

0: Gustavo Lima, Ana Castela. O tema que tá rolando por aqui também nesta sexta-feira, né, Cacá?
1: Isso mesmo, gente, mas com sinceridade, hein? E aí, pá, bateu o olho na pessoa. O que chama mais atenção? A beleza ou a inteligência? Chamando o seu áudio, 31992260714.
2: Bom dia, Mega FM, aqui é a Venda de Sete Lagoas. Então, eu podia vir cá e dizer, eu procuro mais inteligência, mas quem me conhece sabe que não é isso, não. Os que me conhecem sabem que eu sou desse jeito mesmo, então eu vou, quem gosta de beleza interior é endoscopia. É o povo que faz endoscopia, os médicos lá que eles gostam de beleza interior. Eu não. Quero é beleza exterior. Eu quero é coxa grossa. Eu quero é bocão, sabe? Eu quero uns bração fortes. Eu quero um peão todo tatuado, literalmente. Não vou procurar beleza interior, não, cara. Mas, gente, eu vou pôr vocês uma coisa. Ah, mas a beleza interior, a exterior vai acabar. A gente troca pra uma mais bonita, sempre tem alguém mais bonito. Então, assim como a gente trocada pra uma mais bonita, a gente também pode trocar por outro mais bonito. Então, não, eu quero beleza exterior. E outra coisa, eu tô igual a Ana Júlia hoje. Tô jogando pro universo, não vou usar azul royal, não, que eu nem gosto de royal. Bom dia.
0: Tá bom, querida?
3: Gente! Meu Deus, que áudio bom!
1: Um beijo pra você, poderosa!
0: Ela tá atrás do peão todo tatuado.
3: Não, e ela foi tão específica que eu acho que ela mentalizou alguém. A coxa grossa, a boca carnuda.
0: É, ela mandou a letra.
3: Mandou a letra.
0: Diretas aí, quem pegou, pegou. Né?
3: Tô achando, Marcelo.
4: Bom dia, meu povo.
1: Bom dia.
3: Oi.
4: Aqui é a Raquel da Suíça. Olha, é bem difícil essa pergunta, viu? Mas eu, como uma boa geminiana, por incrível que pareça, eu vou escolher a inteligência. Porque eu já peguei aqui tanto suíço do zóio azul.
1: Que isso, gente?
4: Que no final a única coisa que tinha era o zóio azul. Não dá. Gente sem inteligência, pra mim, não desce. Beleza, a gente arruma ele. Nada que umas marcas maravilhosas e uns cheiros maravilhosos não funcionam.
3: Verdade.
4: Beijo.
0: Blow também,
3: beijo,
0: gente.
3: É, galera.
0: Daqui a pouquinho tem você ao vivo por aqui na BHFM participando do tema e tá valendo prêmio, hein, ó. Tem um par de ingressos Arena pro show do Sorriso Maroto, Sorriso Eu Gosto no Pagode, 14 de novembro, 3 da tarde, na Era Externa do Mineirinho. Participa lá no site da BH, né, na Júlia?
3: Isso mesmo, bhfm.com.br.
0: Ah, já tem mais. 8h37, BH.
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0: BH 8:43.

0: Viviane.
1: Confirme.
0: 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Alô, BH, bora falar com o nosso melhor ouvinte do mundo, Cacá.
1: Bora, mãe. Bora, mas eu quem tá falando?
2: Alô, bom dia, João.
1: Oi, João. Bom dia, tudo bem, lindeza?
2: Oi, pessoal, bom dia, tô ótimo.
1: Ô, João, então responda pra gente, sextou nessa animação, tá? O que que você olha na pessoa primeiro, inteligência ou beleza?
2: Tá, eu vou tentar ser bem rápido aqui, eu vou contar a história da minha esposa.
3: Eu tava
2: numa janela do lado de fora da casa, na varanda, e ela e a prima do lado de dentro. E eu escutei a prima falando assim: não, mas por que ele? Dos seus namorados, todos os namorados que você teve, ele é o mais feio. Aí ela virou e falou assim: é, o mais feio, mas ele é o melhor. E aí, assim, já tem 20 anos que a gente tá casado e a prima ainda tá solteira.
1: Fica a dica, né?
3: Bomba,
1: fica a dica,
3: bomba,
1: né, João? Fica a dica pra você repensar aí o babado. Tá legal, João.
3: Arrasou.
1: Beijo pra você, um ótimo final de semana pra vocês aí, viu?
2: Beijo, tchau, gente.
0: Aê,
3: tchau,
0: João.
3: Tchau, um beijo.
0: João do tchau. Jardim Canadá faturou aqui, ó. Par de ingressos de arena pro show do Sorriso Maroto e Sorriso Eu Gosto no Pagode. 14 de novembro, 3 da tarde, na área externa do Mineirinho. Classificação 16 anos. João, 5 dias. Cola aqui pra você retirar então o seu prêmio de segunda a sexta, de 10 a meio-dia, de 13 às 17 horas. Vem com a gente na VHKK.
1: Vem com a gente, meu amor. Tem beleza? Não, mas tem humor. Tá bom. Carisma.

0: ao samba, Rafa e Júnior.
1: Confissão.
2: E Rafa e Júnior que estarão esse fim de semana no Nupelo, evento de Hugo e Guilherme. Promoção exclusiva da nossa BHFM.
3: Maravilhoso.
2: Esse fim de semana eu vou ter que ser...
0: Como é que você vai fazer aí?
2: Estarei em todos os lugares.
3: Né? Tá em tudo.
2: É, eu vou estar mesmo.
3: Tá em tudo. Daqui a pouquinho tem conselho. Tá tristinho, tá tristinha? 31992360714. Bora mudar esse astral que hoje é sexta-feira, hein? Mas já.
2: Datafolha mostra quem lidera intenções de voto para presidente. Polícia de Minas apura rompimento de adutoras e furtos de equipamentos da Copasa. Cruzeiro enfrenta o Vitória no domingo, 16h. E é hora de previsão do tempo. Olhem só, observem bem.
0: Vamos ver. Acertou?
2: Ai, gente, como é bom saber sobre o clima.
0: Ah, Caete, hein?
2: Sexta-feira de céu parcialmente nublado, com sol entre nuvens na capital mineira e temperatura variando de 16 graus de mínima a 28 de máxima. A umidade relativa do ar tá na casa dos 45%. Já tem mais informação, Marcelo.
0: Ai, gente, é muito bom isso aqui. A Caete levantou e fechou a janela. A Ana Júlia
2: foi abrir.
0: Ela
2: queria chuva. Só esperar ela sentar.
0: Vocês para de brigar.
2: Ó.
3: Menina.
2: Ai, que dia lindo.
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0: 92, bom dia.
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1: Muito franca. Pode mandar. Essas meninas estavam me remendando aqui fora do ar.
2: Eu parei pra você não rir. Todo respeito ao trabalho da Cacá.
1: Eu não aguento vocês duas. Vou separar vocês, Giovana.
3: Parecia um coral.
1: Giovana vai atender lá fora agora. Tá? Acabou.
2: Não, senhora. Colocaram ela aqui.
1: Não aguento. Tô lutando sozinha aqui, Marcelo. Você vê como é que é minha vida.
3: Tô vendo essa luta que você tá vendo.
1: Essa luta.
3: Ô, Cacá, eu sou a Edilene e amo vocês.
1: Oi, Edi, um beijo.
3: Cacá, eu concordo com o Marcelo. Ela concorda comigo.
2: Oi, Marcelo, já primeira assisti... pessoa no mundo.
3: Já assisti Guarapá Rio umas 5 vezes e é maravilhosa. Olha, essa peça.
2: É mesmo. Agora todos concordamos.
3: Cacá, segunda-feira tem uma entrevista de emprego. E que dica você me dá, hein?
1: Seja você mesma, meu amor, é isso. Quanto menos é mais. Não adianta a gente chegar numa entrevista de emprego querendo falar, ai, eu sou isso, eu sou aquilo. Não, limites a responder o que perguntar de uma maneira clara, objetiva, falando o que, que você quer mesmo. Você perguntar a pretensão salarial, não tenha medo de falar, converse com a pessoa, se te der essa liberdade. Mas a única dica que eu te dou é, eu sei que a gente fica ansiosa, fica nervosa, a gente tá precisando trabalhar, mas seja você mesma, entendeu? Aí você vai ser a pessoa mais incrível conversando ali, com quem estiver ali te perguntando as coisas. Então, menos é mais, humildade sempre e, claro, sendo verdadeira e, como diz minha amiga, e clean, transparente. Coisinhas. Olha o leque!
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0: Tô de saco cheio, tô pra lá. É essa música?
1: É, eu acho que é essa aí. Então
0: é que ela faz o jeitinho dela, Marcelo.
1: Deixa ela com o jeitinho dela. Deixa ela com o jeitinho dela.
2: Exatamente.
0: Eu deixo.
1: Deixa ela com o jeitinho dela, hein?
0: Tá defendendo agora.
2: Tá, tá sim, tá, ele sabe, ele é doido.
1: Eu tô aqui defendendo vocês duas, vocês param com isso.
2: Nós vamos postar um desenho que o nosso ouvinte mandou direto de Nova York pra gente em breve, um desenho do que representa essa manhã aqui na BH.
0: Tranquila,
2: um beijo.
0: Graças a Deus, como sempre.
1: Sempre.
0: Beijo. Muito.
2: Ele descreveu tudo numa imagem.
1: Muito bom. Muito bom. Oi.
3: Bom dia, meus amores. Ótimo dia pra vocês. Que Deus abençoe.
2: Amém.
3: Boa sexta-feira. Meu nome é Ana Laila. Tô falando aqui de Itajubá, Minas Gerais. Tô ligadinha pelas rádios, né?
2: Tudo nosso.
3: Gente, é todo dia BHFM aqui. Não muda rádio, não.
1: Oba.
3: E sobre o tema de hoje, pra mim, não precisa. A pessoa pode ser até meio burrinha. Ah. Pode ser até fininha, que eu não ligo. Mas o que conta comigo é caráter. Porque hoje em dia tá difícil achar um cara que seja paciente, compreensivo, que tenha um bom caráter, que saiba valorizar e saiba amar de verdade. Hoje, graças a Deus, meu pedido de oração foi ouvido. Hoje eu tô com uma pessoa, a gente já tá morando junto. Ele ama minha filha, que é a coisa mais importante pra mim. E a gente tá vivendo a melhor fase da nossa vida. Então, tipo, uma coisa que eu sempre... que eu fiquei com medo das suas relações, ele tá fazendo 3 vezes melhor.
1: Olha... muito bem.
0: Que isso, hein?
2: Curta, grossa, objetiva e sincera.
0: Amei.
2: Tá? Tá certíssimo. Um beijo pra você.
4: Bom dia, melhor.
2: Bom dia.
4: Feijão, Cacá, sua linda. Salve, Marcelo, tomando conta do lojinha. A princesa, que eu sou fã. Beijo, princesa.
0: Um beijo.
4: E a camponesa do plantão. Sextão, e o Max tá na voz dizendo que a pergunta é muito direta e objetiva. O que me chama mais atenção? Bati o olho, é beleza. A pessoa não abriu a boca ainda. Agora, se for o que eu tô procurando, aí a gente tenta buscar uma média entre os dois. Mas a pergunta foi direta, a resposta também é.
2: Ah.
4: É, beleza, e é isso aí. Sabe o casca de bala, Max foi.
1: Muito bom. Daqui a pouquinho tem mais, ó, tem par de ingressos aqui pra qualquer CineArte, o copo personalizado e exclusivo da sua BH. Tamo no embalo aqui de Ivete Sangalo, amanhã tem.
0: Vambora.
1: Tamo desse jeito aqui mesmo, me clareou.
0: Energia.
1: Que é isso,
2: gente? Olha lá. Aí lá, só com a mãozinha pra cima, com o pi na mão.
1: Isso.
2: Me deixa lá, encostadinho assim no meu banquinho. Cansou, sentei.
1: Ó, você vai levar banquinho?
2: Vou levar banquinho. Se ele é uma bolsinha assim, aí você puxa, ele abre tipo um cone. Assim.
5: É mesmo?
2: Uhum.
1: Você tem um contato que você vendeu?
2: Tá querendo um negócio? Eu tenho um link.
1: Tem um primo meu que tá querendo.
0: A Anatel bloqueia empresas que fizeram 4 milhões de ligações adulteradas. Operação no Novo Anel fiscaliza veículos que transportam cargas perigosas. Neymar se manifesta depois da queda do Santos na Sul-Americana. Já tem mais informação.
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0: vocês. Um beijo. Obrigada, meu amor. Tem aí, Jujuba.
1: Vem aqui, Cacau. O Luan falou o seguinte: se na jugular vai bater perna, a gente já sabe que não vai chover. É isso aí, tá,
2: gente? A régua é essa aí, ó.
1: Um beijo pra Fernanda Martins também, que participou. Pra Renatinha 3.5 e pra Joyce Benevenuto.
2: Aí, ó. Vanusa Trindade falou aqui: adoro vocês aqui de Santa Catarina em Criciúma ouvindo
3: tudo
2: a gente.
3: Nosso,
1: chique.
3: Tudo nosso.
2: Bom dia.
0: Bom dia, Brasil.
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0: 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E sextou, é.
1: Já acabou. Bora, meus amores.
0: Oh, gente.
1: Beijo, beijo, beijo pra vocês. Beijo,
2: você tá
1: Jujubinha.
2: Indo, Marcelo?
0: É. Eu fico aqui.
1: Você fica, Tchelinho?
0: Mais uma horinha aqui, hein? Mais uma horinha aqui com vocês.
1: Eu vou ter que deixar vocês, que fica, eu tô indo pra Pará de Minas.
2: Isso,
1: hoje,
2: Cacá,
1: tem Guarapari em Pará de Minas. É de graça. Alô, Pará de Minas, todo mundo lá, hein?
0: Oba!
1: Beijinho, fiquem com Deus. Amanhã tem cassino 9 da manhã, te espero aqui. Tem cartão com R$500, tá? E a gente tá aqui te esperando. Até amanhã, porque eu não tô boa não, hein, Brasil? Tô ótima! Fui!
0: De que você vai hoje, ainda nada?
1: Ah, hoje eu vou de canga, de cadeirinha de praia. Ah, tá chovendo, mas tem peça, né, gente?
2: Não tá
1: peça,
2: não, vida. Olha aqui.
0: Ó o barulhinho.
2: Ai, calma,
1: essa,
2: gente.
1: Essa menina tá, socorro, me irritando no gol.
2: Ai, que dia lindo.
1: Só um minutinho, gente. Até amanhã.
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0: Agora 9:59.
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0: É isso.
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0: Bora lá, sexta-feira na área, não quero saber. Eu esqueci a frase.
2: Eu quero saber quem comprou a tinta essa.
0: Eu quero o restinho de tinta.
2: Isso. Ah, não.
0: Não, não quero saber. Eu não quero saber quem pintou a zebra, não. Eu quero o restinho de tinta.
2: Isso, garoto.
0: É isso. É sexta-feira, essa frase aí mesmo, tá tudo certo. Não sei, quero saber quem morreu, quero é chorar. Vamos que vamos. E aí, Ana Júlia, daqui a pouquinho tem Trends.
2: E aí, Marcelo, bom dia pra você, bom dia pro melhor ouvinte do mundo. Já eu conto o que tá bombando na internet, hein, gente? Não sai daí, não.
0: Vem com a gente na BH, bom dia e sextou! 10 horas em ponto. Olha ele aí, o Tarcísio do Acordeon. Voltável por aqui na BH.

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2: Bora lá saber o que tem alta na internet, né, Ana Júlia?
3: Isso mesmo, Marcelo. Vamos falar de uma notícia que está repercutindo bastante na internet? O governo federal apresentou os primeiros resultados do trabalho realizado pela pasta para avaliar a incorporação das chamadas canetas emagrecedoras no SUS, Marcelo. A ideia, de acordo com o ministro, é que o medicamento utilizado no tratamento da obesidade seja oferecido gratuitamente, de forma responsável, com base em estudos e na definição de um protocolo clínico. A gente sabe que esse recurso tem sido muito utilizado para o emagrecimento. No tratamento da obesidade, está ajudando muita gente, né?
2: É verdade, é uma
3: então,
2: boa.
3: Informação bem importante, que se todo mundo tiver acesso a isso de forma gratuita no SUS, vai ser bem legal, né?
2: É isso, Ana.
3: E eu quero saber de você, Marcelo, e do melhor ouvinte do mundo. Qual foi a coisa mais inusitada que você já fez tentando emagrecer, hein, gente? E o que é que mais sabota a sua dieta?
2: Olha,
3: é um doce, um pão, aquele famoso, só hoje.
2: É. O que mais sabota a minha dieta, menina, é o lanchinho.
3: É, Marcelo.
2: É o bolo.
3: É. E quando você tá aqui de manhã, então,
2: nossa,
3: hein?
2: Não é bom, hein? Hoje já teve, hein, negocinho,
3: hoje,
2: hein?
3: Hoje foi...
2: Nossa.
3: Hoje foi uma fartura.
2: O que é isso? É o doce.
3: E você já fez alguma coisa inusitada pra emagrecer, Marcelo? Perdeu muitos quilos,
2: perdi,
3: né?
2: Perdi muitos quilos, mas foi na raça mesmo ali, com exercício físico e com dieta. Mas um tempo atrás eu fiz aquela de ficar um tempão sem comer, sabe? Não
3: do
2: recomendo.
3: Jejum intermitente.
2: Isso. Faz isso não, gente. Isso aí, nossa, dá um teto preto. Fica...
3: Nossa senhora.
2: É. E você não tá tranquila, né, Ana?
3: Mas eu também já fiz.
2: Já?
3: Loucura pra emagrecer.
2: É mesmo? O que você fez?
3: Aquele não quer perder 10 quilos até amanhã que eu tô indo pra praia.
2: Oh, meu Deus.
3: Já demais. Esse jejum intermitente é um. Ficava sem comer nada, só a base de água. Mas o que sabota a minha dieta, Marcelo, é o doce.
2: É o docinho, né?
3: Você sabe como é que é depois do almoço aqui.
2: É,
3: eu fico
2: realmente
3: assim, gente, eu quero um doce. É isso aí, tá? E você, melhor ouvinte do mundo? Qual foi a coisa mais inusitada que você já fez tentando emagrecer? E o que é que sabota a sua dieta, hein? Conta pra gente. 31992360714.
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0: Cristinas, por aqui na BHFM nesta sexta-feira.
1: Vamos lutar!
0: Trend BH. 10h31 e o papo é sobre emagrecimento, né, Júlia?
1: Isso mesmo. E aí, vocês já fizeram alguma coisa maluca pra perder peso, gente? O que que anda sabotando sua dieta, hein? É um docinho, é um pãozinho de sal? Vamos ouvir, Marcelo?
2: Oi! Bom dia, BHFM. Aqui é o Bita Modas, do bairro Capitão Eduardo.
1: Oi!
2: Sobre a enquete de hoje, já tentei várias vezes fazer uma dieta, mas é complicado, viu? Ser disciplinado com dieta é pra poucos, viu?
1: Verdade.
2: Eu admiro quem consegue, porque dá no terceiro dia, vai batendo aquela lombeira, aquela abstinência de comer, aí eu desando tudo. Agora, quer mexer comigo mesmo, tal da janta. Eu tento fazer, essa semana mesmo, tô fazendo uma dietinha, mas chega na janta, eu desando, viu? Tirar a janta de mim tá sendo complicado. Mas é isso aí, vou devagarzinho, a gente vai tentando.
1: Isso aí.
2: É isso aí, BHFM, tamo junto e misturado. Melhor rádio de Minas Gerais, tamo junto.
1: Um aí. Beijo, obrigada pelo carinho. É, Marcelo, de noite ali em casa.
0: Pois é, menino.
1: Com um tempinho um pouco mais livre, disponível.
0: Fica assim, você começa bem, de manhã ali.
1: Isso.
0: Café da manhã tudo ok.
1: É ovo, negócio, café isso. Sem açúcar, Deus me
0: bom
1: frita,
0: demais.
1: Café sem açúcar.
0: Aí vem um almoço saladinha leve, né? Aquele, né?
1: Filézinho grelhado.
0: Tranquilo, zero ali, tudo
1: à
0: tranquilo.
1: À tarde também.
0: De boa.
1: Um pãozinho integral.
0: Isso.
1: Queijo.
0: Aí de noite.
1: Um hambúrguer, uma pizza.
0: Acho que vou pegar
1: um... Açaí.
0: É.
1: Sorvete.
0: Um negócio.
1: Refrigerante. Gente. E aí, hein? O que você já fez de inusitado pra tentar emagrecer? E o que sabota a sua dieta? Conta pra gente. 31 992 36 0714.

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1: Mari Fernandes, telefone sem fio por aqui em 102.1. Os melhores sons na sua sexta-feira. Já no embalo do seu final de semana, a BHFM segue fazendo aquela trilha

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9: BH 10:47.

0: Fiote Tis, mulher bonita, nossa, tem que pode.
1: Natanzinho Lima, me apaixonei nessa morena aqui, ó, nesta BHFM, sextando junto com você. E a galera chegando junto, mandando áudio pra gente também, participando do Trends BH, né, Ana Júlia?
2: É o emagrecimento e a dieta, vamos ouvir?
1: Oi!
3: Bom dia, pessoal. Meu nome é Paula. Então, eu trabalho com estética, com emagrecimento especificamente. Oh. E assim, o que eu mais vejo que sabota as pessoas é a mente, o emocional.
2: Olha!
3: 90% das mulheres que chegam com sobrepeso, querendo emagrecer, vão contar as histórias, né? E aí a gente vê que é tudo no emocional. Então, minha dica aí é tratar o emocional, o psicológico, a cabeça primeiro, pra então falar, vou emagrecer.
1: Ó, acabei de saber que eu tô muito emocionado então aqui.
2: Tá, Marcelo?
1: Tô emocionado que eu tô deu vontade de comer um docinho, inclusive, agora.
2: Então, na minha barriga roncou aqui, só de falar de dieta, gente.
1: Vamos ali, tem um negócio ali ainda que
2: vão,
1: tem ali.
2: Vamos, tá.
1: Negócio da Itália que trouxeram pra gente.
2: Nossa, eu não posso comer aquilo mais, não. Já comi o trem todo.
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2: patrocinou.
1: Hoje.
2: Patrocinou. Hoje o café foi gringo.
1: Que é isso, gente. Ó, presentão saindo pra você, Sara de Ibirité. Final do telefone 19. Sara, se deu bem. Faturou aqui, ó. 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Daqui a pouquinho, mais uma edição dos 45 minutos direto de muita música. Ana Júlia, tem outro resultado de promoção aqui, ó.
2: O que, Marcelo?
1: Para você que participou da pesquisa musical online lá da BHFM, ó, par de ingressos, setor VIP pro evento Pagodeando, do Ian e convidados.
2: Arrasa.
1: Quem ganhou? A Tamires. Final do telefone 18. Parabéns aí, Tamires. Vamos entrar em contato com você aqui. Combinado? Bom, eu tô indo nessa. Vem aí a Bárbara. E a gente se fala no final de semana por aqui em 102.1. Grande
2: bom
1: abraço.
2: Bom fim de semana, Marcelo.
1: Obrigado, Ana Júlia. Pra você também.
2: Muito obrigada.
1: Pagodinho no final de semana? O que que rola?
2: Lógico.
1: O que rola?
2: Nossa, agenda cheia.
1: Hoje é onde?
2: Calma, Marcelo. Calma, não dá pra revelar os planos ainda.
1: Ah, é suspense. Muito bem. Eu tô indo pra casa. Tchau, Ana Júlia.
2: Beijo.
1: Valeu, galera. 5 faltando pras 11, BH.
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30: BH 11 em ponto. Bom dia, bom dia, bom dia, BH, bom dia, melhor ouvinte do mundo, eu sou a Bárbara.

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1: Que lindo! Matheus e Cauã, pra você com Simone Mendes aqui na sua BH. E tá chegando coisa boa, hein? 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
1: 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Lembrando que você pode ouvir edições anteriores do nosso programa em picpay.com/é da sua conta. Obrigado, viu, Fabi?
2: Obrigada, Bárbara. Bom final de semana pra você.
1: Um bom final de semana. E vamos chegando com mais músicas pra você aqui na sua BH. Grupo Benzadeus e Mari Fernandes. Ah!

0: Bora com o resultado de promoção, valendo um voucher para o Bar Altas Horas, na unidade Flaming, valendo uma porção de tulipinhas, mais duas bebidas de sua escolha. 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Fechou? BH 11:43.
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0: BH 11:43.
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1: BH 1147.
2: Alô,
1: um beijo pro Márcio em Alagoas, um abraço pra Marisete no Barreiro, todo mundo ligado na BH.
2: Alô, no Instagram.
1: O Rafael Márcio Santana, Fiore Maia, LS.

0: e bonde do forró pra você aqui na BH, fechando mais um bloco com muito mais músicas. Por aqui as melhores rolando nossa sequência premiada, tá? 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BH 1154.
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0: BH 1154.
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3: Muito obrigado.
4: Essa marcou gerações. Quem sabe solta a voz, canta com a gente assim, ó.

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0: ouvinte do mundo, já estou de volta com você na sua programação, trazendo muito mais músicas e a sequência premiada, hein? Já vem pra cá, note o nome de três músicas ou três artistas. Corre pro nosso
1: mais
0: app.
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0: na BH, rolando as melhores músicas. 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Bora chegando com mais músicas, agora tem Tarcísio do Acordeon.
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Geni e Mariana Fagundes pra você na BH com o melhor do sertanejo. 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

0: 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BH, meio-dia e 45.
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0: hein? Fechando mais um bloco com muito mais músicas. 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
0: Meio-dia e 57.
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1: Cleiton Romário e Zé Felipe pra você. E tá rolando conexão e agora chegando com Trends BH. E com ela, boa tarde, Ana Júlia.
2: Ei, Bárbara, boa tarde pra você. Boa tarde pro melhor ouvinte do mundo. Sigo por aqui nesse sextou, mantendo todo mundo atualizado do que tá bombando na internet.
1: Que coisa boa. E eu quero saber o que tá bombando na internet,
2: menina,
1: Ana Júlia.
2: Menina, deixa eu te contar esse caso. Neymar que tá em alta.
1: Sim.
2: Por que que ele tá em alta? Ah. Ele se manifestou pela primeira vez desde a eliminação do Santos na Copa Sul-Americana.
1: Não acredito.
2: Aconteceu na última quarta, nos pênaltis pro Galo, aqui em BH. O que aconteceu? Oh. Quando o Santos ganhou lá em Santos, de 2-0 do Galo, ele começou a fazer ali algumas provocações com a torcida, postar coisinhas indiretas e tal. E depois que o Santos foi eliminado, a torcida revidou. E até então ele estava em absoluto silêncio.
1: Calado.
2: Pois bem, ele apareceu nas redes sociais e escreveu o seguinte, abre aspas, já passamos por dias bem mais difíceis. Não importa quantas vezes vamos cair. O que importa é se levantar sempre.
1: Eita.
2: Deu um textinho motivacional.
1: É, gente, se pronunciou com textinho motivacional.
2: A gente achando que ele ia responder as provocações.
1: É.
2: Não entrou nessa onda não, tá?
1: Fio,
2: e eu
1: amor.
2: Quero saber de você, Bárbara, e do melhor ouvinte do mundo. Quando você passa por uma fase difícil, o que você faz? O que te ajuda a levantar e seguir em frente?
1: Menina, eu não conto pra ninguém.
2: Sério?
1: Eu conto só pra minha mãe.
2: Ah.
1: Só minha mãe fica sabendo. O resto, ninguém fica sabendo de nada. O povo nem sabe que eu tô passando por uma fase difícil.
2: Você vai disfarçando.
1: Eu vou disfarçando, eu faço de sonsa.
2: E aí? Mas como é que você sai dessa?
1: Eu sigo sonsa. Ah, minha filha, só com oração.
2: É, né?
1: Ah, é.
2: Tem que pegar com Deus.
1: Só pegar com Deus e vai em frente, que
2: certíssima.
1: Aí dá certo.
2: Certíssima.
1: É, a melhor coisa que tem pra fazer é você ficar botando na boca do trombone, não vale a pena não, minha
2: eu
1: filha.
2: Eu concordo com você.
1: Vale a pena
2: também
1: não.
2: Também não costumo ficar anunciando aí as quatro cantos que eu tô passando uma fase difícil, não.
1: Não sangrar em tanques de tubarões.
2: Arrasou, hein, gente?
1: É.
2: E você, melhor ouvinte do mundo, quando você tá passando por uma fase difícil, o que que te ajuda a levantar e seguir em frente? Sabe uma coisa que me ajuda muito também? Música.
1: Música.
2: Ouvir músicas com mensagens legais.
1: Boa.
2: Sabe, pra levantar. O astral.
1: É, e levanta mesmo, né?
2: Levanta muito. Você manda seu áudio, hein, melhor ouvinte? 31992-360714.
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da pisadinha pra você na programação aqui do Conexão BH. E tá valendo o prêmio, hein? 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Classificação 16 anos. Pra você participar, corre pro nosso site ou pro nosso app. E vamos falar aqui do nosso tema de hoje. Lembrando pra você mandar áudio quando você passa por uma fase difícil. O que te ajuda a levantar e seguir em frente? Conta pra gente aí, 31 99236. 6-0.

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É isso aí, bora participar, corre pro nosso site ou pro nosso app. BH 1:46.

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25: BH 1:51.

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0: 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Final do telefone 61. 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Vai perder não, hein? BH 1:58.
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0: BH 1:58.
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Bora, BH! Boa tarde, melhor ouvinte do mundo! Já estou de volta, trazendo mais 45 minutos só de músicas. E a sequência premiada, hein? Anote o nome de três músicas ou três artistas, corre pro app ou pro site. 45 minutos.

0: tarde, melhor ouvinte do mundo. Tô chegando aqui agora com Trends BH. Entre os assuntos mais comentados aqui que a gente vê das redes sociais.
1: Eu tá gosto bombando, disso.
0: Tá bombando, a gente vai falar dela.
1: Dela, dela quem?
0: Ludmilla. Dela quem? Você gosta da Ludmilla?
1: Gosto.
0: Eu gosto também.
1: Assim, ó, eu gosto mais ou menos.
0: É. Ou menos.
1: Entre Ludmilla e Anitta, eu prefiro a Anitta.
0: Ah, sim, eu também.
1: É. Prefiro a Anitta. Sou mais a Anitta do que a Ludmilla.
0: Olha, Ludmilla tá entre os assuntos mais comentados de hoje, tudo por causa de um áudio enviado a um grupo privado de fãs que foi vazado nas redes
1: Eita.
0: Sociais. É, menina, bafão. Na gravação, ela explica que deu uma afastada dos fãs porque se sentia desrespeitada pelas cobranças e pelas teorias criadas sobre sua vida e sua carreira. Ludmilla também acusou algumas páginas de cortarem essas falas e retirarem o conteúdo de contexto. E ela ainda disse que estava muito chateada, porque aquele grupo é um lugar onde ela conversa abertamente com os fãs, apesar de ela estava numa DR ali com os fãs, né? Mas ela disse que aquilo ali é um espaço de troca e que havia pessoas ali infiltradas enquanto ela estava tendo uma conversa séria. E ela declarou que pretende deixar casos de distorção e fake news nas mãos de seus advogados.
1: Eita!
0: É, menino, o negócio foi sério, viu?
1: O trem ficou feio!
0: O trem ficou feio.
1: É, e vai dar babado, hein?
0: Vai dar babado. Já tá dando, né?
1: Já dando tá
0: um vulco danado nas redes sociais. É.
1: Mas sempre tem um infiltrado, né?
0: Sempre.
1: Nunca é só fã. Nunca é só fã, nunca.
0: É, a pessoa fica de butuca lá pra ver o que, que tá
1: igual
0: acontecendo.
1: Igual
0: o
1: Daily, no
0: né?
1: Daily sempre tem um que vai sair fazendo fofoca, gente.
0: É verdade.
1: Sempre tem um.
0: É verdade. E olha, tem uma pergunta interessante, inclusive, viu, sobre esse assunto. Você é melhor ouvinte? Você também, Babi. Pode dar sua opinião, viu? Você acha que artista precisa dar satisfação pra fã? Ou cada um cuida da sua própria vida e vida que segue?
1: Tem que dar satisfação, sim.
0: Tem que dar satisfação?
1: Tem. Tá ali pra isso, é artista, não quer o público, não quer o amor do público? Vai dar satisfação pro público, sim.
0: Pronto, deixa ela com a opinião dela.
1: É. Tem que dar satisfação, sim, pra você.
0: Olha, eu acho que quem faz o artista são os fãs, né?
1: É.
0: Então, é necessário, sim, essa troca, essa satisfação, mas…
1: Não precisa ser sobre tudo também, né?
0: Eu acredito que também o fã precisa respeitar, né, os limites do artista. Tem muitos fãs que realmente passam dos limites. A gente sabe, né, a gente escuta muitas histórias, a gente sabe que o povo passa do ponto, inclusive pega pesado em comentário. Então, o ideal é colocar ali na balança, né?
1: Mesclar,
0: no meio termo.
1: Né?
0: Gente, bom senso. Bom senso é tudo nessa
1: isso
0: vida.
1: Isso é verdade.
0: Né, não?
1: É verdade. É o tal do bom senso.
0: E você, melhor ouvinte, conta pra gente, manda seu áudio aqui, ó, no 319-9236-0714.
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1: Mais um Trends BH agora com ela. Boa tarde, Polly.
2: Cheguei. Boa

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0: 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Oi, Valdir.
2: Sabe quando a gente termina um relacionamento?

Jorge Matheus, Vou Voando pra você na programação dos 45 minutos só de músicas, mais conexão rolando, hein? E tem um par de ingressos de arena para o show do Sorriso Maroto, Sorriso Eu Gosto no Pagode. Dia 14 de novembro, às 15 horas, na Arena Externa do Mineirinho, classificação 16 anos. E se você tá afim de faturar esse prêmio hoje, corre agora pro nosso site bhfm.com.br ou pro nosso app e se cadastre. Chegando contigo, Léo Santana. Oi, gente.

0: sorteado de prêmio pra você aqui na BH, um par de ingressos de arena para o show do Sorriso Maroto, Sorriso Eu Gosto no Pagode. Dia 14 de novembro, às 15 horas, na Arena Externa do Mineirinho, na área externa do Mineirinho. Classificação 16 anos e quem leva é a Lígia, do bairro Vale dos Acácias, final do telefone 71. Lígia, você tem até 5 dias úteis para retirar os seus prêmios de segunda a sexta, de 10 às 12 horas e de 13 às 17 horas. Vai perder não, hein? BH 1h44.
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5: BH 2:49.

0: Simone Mendes pra você na BH, e tá rolando também Sequência Premiada. 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BH 2:56.
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Bora, BH! Bora, melhor ouvinte do mundo! Trazendo mais 45 minutos só de músicas pra você e continua rolando conexão. 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

Henrique Juliano, a maior saudade pra você aqui na BH, continua rolando as melhores músicas. 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

Ferrugem pra você na BH. 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
1: Clayton e Romário, pra você na programação da BH, mais um sertanejo delicioso. 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

0: Fabinho pra você na programação dos 45 minutos só de músicas, encerrando e bora com o resultado de prêmio na BH. Quem tá levando um pack Mascate Drink melancia e framboesa mais copo exclusivo BH? 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Quem tá levando é a Renata do bairro Florença, final do telefone 73. Promoção válida para maiores de 18 anos, beba com moderação. Não vai perder seu prêmio não, hein, Renata? E a equipe da BHFM de promoção tá nas ruas e a gente vai falar com ele agora. Boa tarde, Marcelo!
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0: Valeu, Marcelo. Aquele abraço para você.
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0: BH 3:44.

0: começando mais uma edição do Hashtag BH e ela já está por aqui no estúdio. Boa tarde, Poli.
1: Boa tarde, Babi. Boa tarde, melhor ouvinte do mundo. Já estamos chegando junto aqui, olha, com muita informação pra vocês. Bora lá?
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1: No início da próxima semana, o Shopping Del Rey irá realizar um feirão de empregos com cerca de 200 vagas para diversos cargos. As oportunidades contemplam diferentes áreas de atuação e níveis de experiência, incluindo vagas para quem busca o primeiro emprego. Durante os dois dias de evento, os candidatos poderão conhecer detalhes dos cargos disponíveis e participar de entrevistas presenciais com gestores, com possibilidade de contratação durante o próprio feirão. Para participar, basta comparecer ao evento durante o horário de funcionamento, levando currículo impresso e documento oficial de identificação. O feirão acontece das 2 da tarde às 8 da noite na Avenida Presidente Carlos Luz, 3001, bairro Caiçara.
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1: E o Cruzeiro entre

0: sexto lugar com 42 pontos, três atrás do Fluminense, atual quinto colocado. Para terminar a rodada no G5, o Cruzeiro precisa vencer o Vitória e torcer por uma derrota do Fluminense para o Corinthians. Se o time carioca empatar, a Raposa continua em sexto. Já uma derrota pode fazer o Cruzeiro cair para a sétima posição, caso o Atlético Mineiro vença.
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0: Vamos falar de Lady Gaga, Babi?
2: Boa!
0: Nós contamos aqui essa semana que a cantora pegou todo mundo de surpresa ao aparecer com um bebê recém-nascido no colo,
2: é
0: né?
2: É verdade.
0: Ninguém entendeu nada, principalmente porque a cantora não havia aparecido grávida. Agora, um jornal estrangeiro afirma que a criança nasceu por meio de uma barriga de aluguel.
2: Meu Deus!
0: Babado. Ainda de acordo com o site, a bebê é uma menina chamada Rose e nasceu no dia 9 de junho em Los Angeles, nos Estados Unidos. Lembrando que, até agora, a Lady Gaga e o noivo não se pronunciaram publicamente.
2: É dela, então.
0: E lá eles têm o Léo Dias deles, né? Pra poder investigar tudo.
2: Que loucura!
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2: Tudo dito, Poli.
0: Tá tudo falado. Esse foi o nosso #BH de hoje. Daqui a pouquinho tem mais.
2: Daqui a pouco você volta.
0: É.

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12: BH 3:51.

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1: Mari Fernandes, telefone sem fio pra você na programação da BH. Ainda teve Ferrugem com Pericão, o rei da voz. 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BH 3:59.
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1: BH 3:59.
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9: BH 4 e 4.

E aí, BH, boa tarde, melhor ouvinte do mundo! Chegando com mais 45 minutos só de músicas pra você aqui na BH. E a sequência premiada, hein? 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Boa

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1: Que lindo!
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Guilherme Benuto com Hugo e Guilherme pra você aqui na BH. 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Chegando com menos e mais, champanhe.

0: Charlin.
1: Ai.
0: Bora. Esse aqui, senhoras e senhores, ó. Aliás, aquele ali é o Marcinho da percussão. Faz barulho pro Marcinho, faz barulho pro Marcinho. 1, 2...

0: começando mais um bloco com muito mais músicas e 45 minutos só de música.
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0: BH 4:44.
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0: De volta pra você com o hashtag BH pra te deixar por dentro de tudo que tá rolando, né, Polly? Boa tarde.
4: Ó, voltei, hein, Babi? Boa tarde. Boa tarde, melhor ouvinte do mundo. Tô trazendo aqui pra vocês, ó, muita informação. Bora lá?
0: Assim que a gente gosta.
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4: O Banco Central anunciou mudanças no regulamento do Pix para ampliar funcionalidades, reforçar a segurança e aperfeiçoar a participação de instituições no sistema. Entre as principais novidades está a autorização para que o Pix automático seja usado em conta salário a partir de julho de 2027. O Banco Central também regulamentou a chamada cobrança híbrida, que reúne boleto e QR Code do Pix no mesmo documento. A finalidade é evitar pagamentos indevidos ou em duplicidade. As regras passam a valer em fevereiro do ano que vem.
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4: O Atlético vai estrear neste sábado, dia 19, seu novo uniforme inspirado na tradicional Rua de Fogo, símbolo das recepções da torcida antes dos grandes jogos. A camisa é predominantemente laranja, com detalhes em preto, remetendo às cores do sinal

0: desde o lançamento. Torcedores vêm usando o uniforme nos jogos do Galo. A camisa já está à venda nas versões torcedor e jogador.
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0: E a atriz Letícia Colim, hein? Revelou que continua casada, mas morando em outra casa.
2: Uai!
0: Ah, menina!
2: Eu não vi isso, não?
0: É. Depois de uma separação de 2 anos, Letícia Colim e o dramaturgo Michel Melamed reataram o relacionamento, mas decidiram não voltar ao modelo tradicional de casamento que tinham antes. O casal continua junto, porém agora cada um na sua casinha, Babi.
2: Gente!
0: Em entrevista, Letícia contou que a rotina funciona muito bem para os dois, que são pais, inclusive, de um menino de 6 anos, o Uri. E segundo ela, ele tá bem adaptado à dinâmica da família, tá? Pra Letícia, a escolha fez parte da reconstrução da relação. Então, em vez de voltar simplesmente a ser como antes, o casal decidiu criar uma nova forma de estar junto, preservando a individualidade de cada um. Quer saber?
2: É.
0: Eu adorei.
2: É, vai que dá certo,
0: né? Eu só caso se for assim,
2: só
0: cada um na sua
2: assim.
0: Casa.
2: Tem um amigo meu que casou assim.
0: Gente, mas é muito
2: ele
0: bom.
2: Ele casou, mas ele mora na casa dele e ela mora na casa dela.
0: Eu acho maravilhoso.
2: Eles dormem juntos de vez em quando, mas tipo assim, cada um na sua casa.
0: É isso, gente. Porque eu acho que o que cansa, né, é realmente a rotina.
2: É a rotina.
0: É dividir ali todos os dias, os problemas.
2: Ai, que loucura, né?
0: Aí você tá longe, você dá uma saudadezinha. Eu acho que funciona muito
2: Brigou,
0: bem.
2: Brigou, cada um vai pra um canto e pronto,
0: é
2: acabou.
0: É isso, faz seu bico pra lá, sua tromba.
2: E pronto, né?
0: É isso, Babi.
2: Daqui a pouquinho você volta, né, Poli?
0: Daqui a pouquinho eu chego aqui com a edição do Giro pra vocês, tá bom? A gente se vê logo mais.

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2: BH452.
3: Sim, alô do WhatsApp.
2: Um beijo pra Jaqueline Ribeiro de Abreu, pro Júlio lá no Barreiro. Todo mundo ligado na BH. A Elivânia Rodrigues, o Wilson Eduardo e também o Marques. Um beijo carinhoso pra

0: Bruno Jaggers e Sorriso Maroto pra você aqui na BH, encerrando mais um bloco com muito mais músicas e encerrando também o nosso encontro de hoje. É, eu vou indo nessa agora, quem tá na fila é o Will. A gente se fala amanhã, ao meio-dia, sabadão, eu e você colados e grudados, tá? Aquele beijo e aquele cheiro, até amanhã, fui! BH 456.
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15: BH 5 e 1, ótima tarde pra você. Tá na hora, começa o Top Hits, vem. As 12 mais pedidas nesta sexta-feira por você, melhor ouvinte do mundo em nossa programação. Tá na hora, bora começar? Então vem, eu sou o Will e a gente tá junto aqui na sua.
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1: E falando em saudade, Timóteo, só saudade.

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1: É inevitável

0: BH 5:39.
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0: 714.
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0: BH 5 para 6.
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0: 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BH 6 em ponto.
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0: Fala comigo, BH. Ótima noite pra você de sexta-feira. Vencemos a semana. Ainda não. Vamos vencer com o Giro BH no radinho, né, Polly? Boa noite, tudo bem?
3: Boa noite, Will. Boa noite, melhor ouvinte do mundo. Sextou e tá começando a segunda edição do Giro de hoje. Vamos juntos até as 8 da noite com muita música, notícia, descontração. E, é claro, a sua participação. Você nos ajuda a fazer o Giro segunda edição, ó. Tá no trânsito, tá agarrado, viu algum acidente? Manda o seu áudio curtinho aqui pra gente, ó, contando a situação do local. 319-9236-0714. Daqui a pouquinho a gente vai abrir o boteco, né, Will?
0: Claro, hoje mas é sexta-feira.
3: É isso aí, mas por enquanto, você fala pra gente aqui, ó, o que que tá valendo pro nosso melhor ouvinte. Tem premiação pra vocês.
0: Sim, tem aqui par de ingressos pra festa teatral Nani People, segunda chance, dia 1º de outubro, às 21 horas, no Cine Teatro Brasil. Classificação, 16 anos. Pra participar, fácil, fácil, né, Polly?
3: Facinho, facinho, bhfm.com.br ou pelo nosso app, você entra e faz o seu cadastro.
0: Boa, e aqui no Giro também você fica bem informado, tem informação.
3: Mutirão da Prefeitura de BH, CEMIG e empresas de telecomunicações vai corrigir irregularidades em fios aéreos. Defensoria Pública de Minas Gerais realiza atendimento jurídico gratuito para pessoas com deficiência. Obra de arte invisível de R$87 mil volta a circular nas redes sociais.
0: Como assim? É mesmo? Gente, tá prometendo essa notícia.
3: Você paga, você só não vê. Entendi. Essa é a nossa notícia mais aguardada de hoje. Vocês não perdem por esperar, hein?
0: Boa, vem junto com a gente, participa aí. 319-9236-0714.
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0: Pablo, saudade inconveniente aqui na sua BH, 6:08. Hora de informação, Poli.
1: A Prefeitura de Belo Horizonte, em parceria com a CEMIG e empresas de telecomunicações, promove na próxima segunda-feira, dia 21, mutirão para corrigir irregularidades visíveis na fiação aérea em 3 regiões da cidade. A ação começa às 9 horas e será simultaneamente na rua Itapecerica, na Avenida dos Bandeirantes e na Raja Gabaglia. Durante as vistorias, serão verificadas situações como fios soltos, rompidos, sem uso ou instalados de forma irregular. Também serão observadas situações que provoquem impacto visual na paisagem urbana. Neste primeiro momento, a atuação terá caráter educativo e preventivo, com foco na identificação dos responsáveis e regularização das estruturas. A ação faz parte de um trabalho integrado que será ampliado posteriormente para outras regiões de BH.
0: Tá, informação pra você que tá com a gente no Juro BH, 6:09 agora, o trânsito nessa sexta-feira.
1: Vamos saber?
0: Bora saber, eu tô aqui fazendo apostas.
1: A gente já espera o pior?
0: Eu tô nessa. Bora ouvir a nossa turma.
1: Boa noite.
2: Oi, Poli. Oi, Will. Aqui é a Luísa, do bairro Mantiqueira. E eu tô aqui com o meu pai e com a minha irmã Juju.
3: Oi.
2: E a gente tá aqui na Vilarinho. E aqui tá um trânsito, mas um trânsito que quase que a gente só consegue ver trem vermelho nos carros. A gente não tá conseguindo andar direito e quando a gente anda é bem pouco. Um beijo. Tchau.
3: Tchau.
0: Tchau.
1: Beijo. Obrigada pela participação.
0: Que fofura.
1: Eu amei.
0: Quem mais?
4: Boa noite, Will. Boa noite, Poli. Tudo bem com vocês?
0: Tudo.
4: Aqui é Camila. Estou seguindo na Amazonas, sentido Contagem, próximo ao Alto Barroco aqui, mas tá tranquilo, tá fluindo, tá cheio, mas tá fluindo, tá tranquilo. Por ser uma sexta-feira, o trânsito tá até bom demais.
0: Olha, surpreendeu a gente agora, hein, Poli?
1: Maravilha, a gente gosta muito disso.
0: Exatamente. E você aí que não mandou, vem participar. Como que tá o trânsito aí na sua região? Onde você tá passando nesse momento? 319-9236-0714.

0: América One, Desocupa aqui na BH. 6:16 agora, Poli.
1: A Defensoria Pública de Minas Gerais realiza no dia 26 de setembro, das 9 da manhã ao meio-dia, atendimento jurídico gratuito para pessoas com deficiência e seus familiares na Praça Cardoso, no bairro Serra, região Centro-Sul de Belo Horizonte. A ação faz parte da programação Setembro Verde, mês dedicado à conscientização e à mobilização em defesa dos direitos das pessoas com deficiência. Será oferecida assistência gratuita, especialmente sobre questões relacionadas à família e sucessões, saúde, direitos civis e criminais e direitos das crianças e adolescentes, entre outras áreas. Além disso, as instituições parceiras vão oferecer emissão de carteira de identificação para pessoas com transtorno do espectro autista, orientações sobre saúde, primeiros socorros, atividades recreativas e distribuição de materiais educativos. Não é necessário fazer inscrição prévia. Para facilitar o atendimento jurídico, é preciso levar, se possível, documento oficial com foto, CPF, comprovante de residência e renda, certidão de nascimento dos filhos e de casamento, se for o caso, e outros documentos relacionados à demanda. O Setembro Verde é uma campanha de conscientização sobre os direitos da pessoa com deficiência e essa iniciativa estimula o debate sobre acessibilidade, inclusão, igualdade de oportunidades, participação social e combate ao capacitismo.
0: Tá aí, informação pra você que tá com a gente, você volta pra casa bem informado com a gente aqui na BH, é claro, e mandando o seu áudio. Tamo aqui esperando todo mundo, né, Poli?
1: É isso aí, a gente quer saber onde é que você tá, como é que tá o trânsito, como é que tá a situação aí nessa volta pra casa.
0: Isso, e o seguinte também, hoje é sexta-feira, o nosso bar tá aberto, eu faço meu bico aqui de garçom. Podem pedir, na sexta-feira, costumam pedir o tira-gosto também,
1: viu? É verdade, gente. Uhum. Ó, o boteco já abriu, hein?
0: Vem com a gente.
1: Vem que vem.
0: Bora ouvir nossa turma, Poli?
1: Bora, boa noite.
2: Boa noite, galera. Aqui é Regis Lara.
0: Oi, Regis.
2: Tô aqui na... saindo do Sion, peguei contorno tranquilo, agora pegando Andradas, indo pro Fernão Dias. Fluxo grande de carro, mas muito tranquilo.
0: Bom, hein? Bom.
2: Boa noite, sextou, BH.
0: Sextou! Aí sim! Vem sextar com a gente, vem participar. 31992.

0: Meu samba, Rafa e Júnior aqui na BH, Confissão, 6h24 agora. E aí, como que tá o trânsito? Será que essa volta pra casa tá tranquila, pô?
1: É sextou, né?
0: É sextou, todo mundo querendo chegar mais rápido em casa. Mas aqui, ó, paciência, ouvidinho na BH. E claro, seu áudio pra gente, né?
1: É isso aí, ó, 319-9236-0714. Vamos ver onde é que o pessoal tá?
0: Bora!
2: Boa noite, BH. Aqui é o Lauro, do bairro Ouro Preto.
1: Opa!
2: Tô voltando pra casa, escutando BH FM, curtindo um pouco desse trânsito aqui na Avenida Catalão. Tá um pouco agarrado, mas tá andando.
0: Valeu, isso aí, ó. Tranquilidade. E claro, vem colado com a gente aqui
1: é
0: na BH.
1: É isso aí, vamos junto. Você tá em companhia.
0: Exato.
1: Né? Boa companhia, inclusive,
0: boa,
1: né?
0: Companhia.
1: A gente é legal.
0: A gente é. Quem mais?
3: Boa noite, BH FM.
0: Boa.
3: Aqui é Ju do Camargos. Mandar um beijo pra minha amiga Poli, que tá arrasando aí na BH. Não tô no trânsito, que hoje eu fiz home office, mas eu passei aqui pra mandar um beijo especial pra ela. Eu e minha mãe estamos mandando. E sextou, já estamos aqui tomando nossa cervejinha. Beijo. Oh.
0: Coisa boa, hein?
1: Eu amei! A Ju Pacheco, minha amiga.
0: Ah, é sua amiga?
1: É, ela
0: que sempre, legal!
1: Ela falou que sempre participa aqui com vocês.
0: Que legal!
1: Participa com a Lolo, com o Celinho.
0: Coisa boa!
1: Ela falou que sempre manda áudio, tá sempre sintonizada na BH FM. Ju, obrigada! Beijo pra você e pra sua mãe.
0: Valeu, coisa... E tá tomando uma já.
1: Já tá, já sextou por lá, hein?
0: Ninguém...
1: Já abriu o boteco, hein,
0: pois
1: Ju?
0: Pois é, ninguém aqui hoje me pediu pra abrir... O que tá acontecendo?
1: Eu vou pedir, então.
0: Você vai pedir, então?
1: Eu vou pedir, então.
0: Cê
1: já pediu. Que ninguém pediu.
0: Pronto, ó. Gelada. Nossa, gente.
1: Tá até um negócio
0: não
1: assim,
0: é?
1: Uma água
0: eu
1: na boca.
0: Não é? Falar isso agora. Vem junto com a gente. Participa aí. 319-9236-0714. Bora com o Zé Neto Cristiano aqui na BH. Derreter Aliança. Aqui no Giro.

0: BH, Zé Neto Cristiano, Derreter Aliança, 6h28, você sabe que tá valendo o prêmio. Ganhar prêmio na sexta-feira é diferente, né, Polly?
1: É diferente. Eu acho que tem um gostinho a mais,
0: exatamente,
1: né?
0: Exatamente.
1: É mais gostoso.
0: Vem com a gente, tá valendo aqui par de ingressos para a peça teatral Nani People, segunda chance, dia 1º de outubro, às 21 horas no Cine Teatro Brasil. Classificação, 16 anos. Pra participar, fácil, fácil, né, Polly?
1: bhfm.com.br ou no nosso app, você entra e se cadastra. Perde não, menina.
0: Isso, aproveita. Aproveitando também, já seguiu a BH? @ Rádio BHFM. Vai lá, segue a BH e segue a gente também, né, Polly?
1: Ô, Will, qual que é o seu arroba?
0: @ Will da Rádio. Will com W, dois L's, da Rádio.
1: Quanto é que tá faltando lá pra você alcançar?
0: Falta 10. Vou bater 3.400 agora.
1: O Will é assim, gente. Eu poderia estar roubando, eu poderia estar matando, mas estou apenas pedindo pra você me seguir no Instagram.
0: Por favor.
1: Segue o menino, gente, ó. Vou aproveitar e fazer o meu
0: seu,
1: aqui também, ó. @ Poliana Rosado com Z.
0: Isso, @ Poliana Rosado com Z. Vai lá pra acompanhar a gente e acompanhar também @ Rádio BHFM. Daqui a pouquinho tem mais giro. BH 6:30.
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2: 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BH 6:35.

0: mulher foda. 6h41, Poli, vamos falar de quem e do que agora?
1: É a hora. Você gosta, né?
0: Eu
1: dessa
0: adoro.
1: Hora.
0: Que hora é a mais divertida,
1: então. É a hora da fofoca, gente. O Will fofoqueiro.
0: Não sou, não, gente. Essa fama tá pecando, hein?
1: Olha só. Ah. A Fernanda Paes Leme falou que anda sem disposição pra conhecer gente nova. Oh. Ela tá solteira, né? Desde o fim do relacionamento com o Vitor Sampaio, em 2025. Ela contou que gosta da ideia de ter companhia, de viajar, de trocar meme, de construir intimidade, mas considera cansativo esse processo seletivo, vamos chamar assim, pra chegar a um relacionamento. A Fernanda Paes Leme também diz que depois dos 40, já tem uma vida bastante preenchida por filha, trabalho, amigos, família, projetos. Por isso, um novo relacionamento não chegaria pra ocupar um espaço vazio, mas precisaria criar um espaço novo na rotina. Ela falou basicamente o seguinte, Will, ela quer namorar, mas ela queria só pular direto pro namoro. Sim, se ela pudesse pular a fase de tentar, de conhecer e tudo.
0: Ai, gente. Aí, né? Eu entendo ela perfeitamente. Aqui.
1: É difícil, né, essa parte.
0: Chato. Tem uma música que fala assim, ó, qual o seu nome, mora onde, faculdade você faz. Dá desânimo demais, tem que ficar nessa. Ah, como é que você faz?
1: Parece que você vai inscrever a pessoa no programa do governo,
0: exatamente,
1: né?
0: Exatamente,
1: pô. Questionário.
0: Gente, se puder pular, né? Ah, não, muito complicado.
1: Mas concordo.
0: Não tem como.
1: Vamos estar concordando com Fernanda Paes Leme, né? Mas é isso, né,
0: é
1: gente?
0: É isso, né, gente? Faz parte, né?
1: Não tem que fazer, não.
0: Não tem. É isso, vamos. A gente fica até desanimado, né? Mas tudo bem. E o giro segue aqui na Sua BH, 6h43. Vem participar com a gente. 31992360714. Bora ouvir nossa turma, Poli?
1: Boa noite.
2: Oi, Will. Boa noite. Oi. Thalita de Betim. Estou aqui agarrada na BR-381. Entre São Joaquim de Bicas, sentido Betim. Ah. De manhã, gastei 3 horas pra chegar a Igarapé. E agora, de novo. Sextou, né?
0: Sextou. Eu também. Eu fiquei 3 horas nesse mesmo lugar hoje.
1: Deus é mais.
0: É, respira. Quem mais tá por aqui?
3: Boa noite, BH. Aqui é a Mara Gomes.
4: E aqui é a Mariana. Ah, e hoje, gente, a gente veio falar um oi pra Tia Poli Rosado.
1: Opa!
5: Você tá feliz que a Tia Poli tá de volta na BH, filha?
4: Claro, uai! Demais!
5: Você gosta muito de ouvir a Tia Poli?
4: Claro, eu amo ela.
1: Ah, que linda!
5: E ela já te mandou algum beijo na BH?
4: Já. Uma vez, graças a Deus.
0: Graças a Deus.
5: E você quer o quê? Que ela te manda outro beijo?
4: Claro!
5: E além da Tia Poli, você é fã de mais quem na BH? Ah.
4: Da Cacá, da Naju, da Lolô, do Serginho, olha, do Will, olha, do Rafinha, de todo mundo.
0: Que fofura!
5: E a BH é a melhor rádio do
4: Brasil e do mundo!
0: Que fofura, Poli.
1: Ela ama a BHFM, ela é fã de todos os apresentadores da BHFM, ela já me contou isso. Ai. A Mara é minha amiga de muitos anos, e elas estão sempre ligadinhas aqui. Um beijo pra vocês, muito obrigada pela companhia.
0: Valeu a companhia, o carinho. Siga com a gente aqui na BH, estamos esperando a sua participação. Você que não veio ainda, 31992360714.

0: você faz pena, né?
1: Oi, Guilherme com Marília Mendonça aqui na BH. Mal feito. 6h51, é hora daquela notícia agora, né, Polly?
2: É hora da mais aguardada da noite, Will. Olha só, uma obra de arte que não pode ser vista... É isso mesmo.
1: Não pode ser vista.
2: Não pode ser vista. Voltou a chamar atenção nas redes sociais.
1: Oh.
2: Trata-se da escultura Lo Sono, do artista italiano Salvatore Garau. Vendida por cerca de 15 mil euros, na época, e aproximadamente 87 mil reais. E é isso mesmo, Will. O comprador pagou pela obra, mas não recebeu nenhum objeto físico.
1: Gente...
2: A peça é considerada uma escultura imaterial e deve ocupar um espaço determinado. É um e-mail por um e-mail.
1: Um e-mail por um e-mail. Tem que ter o lugarzinho dela.
2: Tem que ter o lugar dela. Você separa lá um e-mail por um e-mail pra você colocar a obra invisível.
1: Oh,
2: o comprador recebeu um certificado de autenticidade e orientações pra exposição.
1: Ô, gente, para com isso.
2: Aí... Ai, meu Deus do céu. Ó, a história, que já havia viralizado quando a venda aconteceu, que foi em 2021, voltou a circular nas redes sociais e reacendeu a discussão, né, sobre quanto que vale uma obra de arte, quanto que tá sendo vendido, na verdade, é uma ideia e não um objeto, né?
1: Ô, gente, eu achei que eu tava ficando com a cabeça ruim, mas não. Eu tô bem, ó, coisa boa.
2: É, menino. Isso é curioso, né?
1: Gente, não, peraí. Tem até um espacinho dela. Um e-mail por um e-mail.
2: Não dá, você tem que ter o lugar de colocar a obra. Você não comprou a obra de arte.
1: Então tem que estar lá
2: reservado. Eu não sei o que mais me choca, seus 87 mil reais, que é caro, né, menina?
1: Nossa, o preço em um carrinho aí, eu compro um, né?
2: Dá pra comprar um carro.
1: Quem tem dinheiro, tem dinheiro. Quem somos nós pra julgar, né, Polly?
2: Quem somos nós pra julgar? Me acho totalmente qualificada.
1: Que negócio, ouvimos, né? Ela julga.
2: Ouvimos e não julgamos.
1: Ouvimos e julgamos, sim.
2: Sim, é isso.
1: Boa,
2: é isso.
1: Meu Deus, tá bom, ok. Daqui a pouquinho, inclusive, tem também o nosso tema, né, Polly?
2: Isso, daqui a pouquinho tem o nosso tema do dia com a participação de você, melhor ouvinte do mundo.
1: Boa, e claro, tem também sua participação pelo aqui, ó, pelo trânsito. Tá no trânsito, tá agarrado, conta pra gente. Bora ouvir nossa turma?
2: Bora, boa noite.
3: Boa noite, dupla e Polly.
1: Oi.
3: Roberto da Bahia. Por aqui na Tereza Cristina, próxima linha férrea aqui, Pradinho do Tirol, esse pedacinho aqui é triste, mas vamos aí, curtindo a BH, devagar e sempre, o trânsito tá meio agarrado. Ô, Will, manda aquele tiragosto aí, aquele torresminho com mandioca, aquela estupidamente gelada.
2: Aí, ó.
4: Hoje é sexta-feira!
1: Hoje é sexta-feira! Tá, isso aqui é o barulho da frigideira que eu tô aqui fritando, Polly.
2: Menina,
1: olha o cheirinho subindo aqui,
2: já.
1: Ó. Rádio ainda não tem cheiro, não tem, ainda.
2: Bom demais!
1: Bom,
2: um torresminho, o que é que ele pediu? Uma mandioca.
1: Nossa
2: senhora!
1: E a cerveja gelada também, ó. É bom, hein? Bom, bora aproveitar a sexta com a gente aqui na VH. 6h54, daqui a pouquinho tem um tema aqui no giro.

0: Ludmilla com a Sorriso Maroto, não é por maldade. 6h57, tá na hora. Hora de liberar pra você aqui par de ingressos pra peça teatral Nanny People, segunda chance, dia 1º de outubro, às 21 horas no Cine Teatro Brasil. Classificação, 16 anos. Quem se deu muito bem, Polly? Me conta.
1: Eita, peraí que eu vou sortear agora.
0: Agora, atenção.
1: Ao vivo.
0: Você que tá ligado com a gente aqui na BH, quem será que faturou, hein? Você foi no site, foi no nosso aplicativo, se cadastrou. Tá na hora, é bom,
1: aqui,
0: hein?
1: Aqui, ó. Foi o Everton. Ele é do Parque Leblon. É, o final do telefone dele é 90.
0: Parabéns, o Everton.
1: Isso, o Everton.
0: Se deu muito bem, hein? Fica ligado aqui na BH. O seu nome vai estar na portaria do teatro. Só ir direto e curtir e falar que ganhou aqui na BH FM. Parabéns.
1: Chique, muito chique.
0: Bom, hein? E tem mais aqui, ó. Pra segunda hora do giro, tem par de ingressos pro setor VIP pro Pagodeando do Ian e convidados. Dia 3 de outubro, às 18 horas, no Terrazzo 367. 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Pra participar, mesma coisa, fácil, né, Polly?
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0: Boa, agora é hora do nosso tema, tema desta sexta-feira. Pô, me conta.
1: Se você tivesse 87 mil reais sobrando, qual seria a coisa mais absurda que você compraria? Seria uma obra invisível?
0: Não tão absurda assim.
1: Que você compraria, Will?
0: Eu compraria... Gente, eu vi naquele aplicativo que não... Sabe aquele aplicativo que começa com T? Que a gente fica passando, vendo uns vídeos aleatórios?
1: Demais.
0: Então, eu tava lá esses dias e eu vi que uma pessoa muito rica comprou uma cabana inflável de luxo pra acampar.
1: Porque cabana você vai inflável
0: eu
1: de
0: achei
1: luxo.
0: A melhor ideia. Porque você vai acampar, você fica ali na barraca, que é negócio ruim, dói as costas. Eu não gosto. E eu tenho medo também.
1: Eu também não.
0: De onça aparecer. Eu já acampei.
1: Mas numa cabana de luxo, eu talvez.
0: Ô, gente,
1: eu toparia, assim.
0: Tinha fogãozinho elétrico. Era um negócio assim de outro mundo. E não era IA, não, era verdadeiro, porque era pessoa humana. Eu compraria isso. E você, pode?
1: Será que custa até 87 mil reais?
0: Ah, não é possível.
1: Nossa, menino. Olha, Will, eu não sei se custaria 87 mil reais. Eu acredito que muito mais. E eu também não sei se isso ainda existe. Mas o meu sonho é ter um robô daqueles que faz tudo em casa, sabe? Não é robô que passa, que aspira. Não, que esses aí eu já tenho, entendeu?
0: Sei.
1: Eu quero alguém que esfrega um banheiro, que limpa umas janelas, que bate umas roupas, entendeu?
0: Boa!
1: Ou o homem já chegou na lua, como é que não inventaram ainda um robô que não faz tudo dentro de casa?
0: Boa, hein?
1: Mas eu acho que não custaria 87 mil reais. Se eu tivesse 87 mil reais sobrando, talvez eu renovaria minha coleção de calçados.
0: Olha.
1: Ou mandaria fazer uma escultura gigante dos meus animais. Vamos pensar
0: também.
1: Que tá sobrando, né, gente?
0: Tá
1: sobrando, a gente pode ser excêntrico.
0: Pode fazer, né? Qualquer coisa.
1: É isso aí. E você, hein? Participa aqui com a gente, manda seu áudio 319-9236-0714.
0: Vem com a gente. 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

0: aqui, Zé Neto e Cristiano. Cadeira cativa aqui no Giro BH, segunda edição, 7-8. Agora, Poli, nosso tema, galera, venha participar. Estamos aqui esperando todo mundo, né?
1: Participa aqui com a gente, ó. Manda o seu áudio no 31992360714. Se você tivesse 87 mil reais sobrando, qual seria a coisa mais aleatória que você compraria? Sabe uma coisa que eu compraria também?
0: O quê?
1: Uma piscina de bolinhas gigante para adultos.
0: Ah, não, para com isso.
1: Pode combinar com a sua cabana inflável de luxo.
0: É verdade, boa. Gostei. E você aí, conta pra gente, vem participar. 31992360714.

0: Esportes, final de semana chegou e tem coisa rolando. A Poli conta pra gente agora, né, Poli?
1: É, isso aí, Will. O Cruzeiro entra em campo deste domingo contra o Vitória às 16 horas no Barradão, precisando vencer para seguir firme na briga por uma vaga na Libertadores 2027. A Raposa está em sexto lugar com 42 pontos, 3 atrás do Fluminense, atual quinto colocado. Para terminar a rodada no G5, o Cruzeiro precisa vencer o Vitória e torcer também para uma derrota do Fluminense para o Corinthians. Se o time carioca empatar, a Raposa continua em sexto. Já uma derrota pode fazer o Cruzeiro cair para a sétima, caso o Atlético vença. Ô, Will.
0: Oi.
1: Você é atleticano ou cruzeirense?
0: Sou atleticano.
1: Eita, é nóis.
0: Ah, é? Oba.
1: A Babi também é atleticana.
0: Babi também.
1: Alô, Lolo não.
0: Lolo não. Celinho também é.
1: Opa, Ana Júlia também.
0: Ah, até que estamos com um time bom aqui.
1: Tamo, menina. A Lolo fica revoltada.
0: Ih, nem fala. Esse é o BH Esportes, de volta na segunda-feira, às 5 para 6 da manhã, no Giro BH, primeira edição, com a Ana Júlia e com o Celinho. Olha, dois atleticanos nos dois giros, hein?
1: Pois é, menino. Ó, pra você ver.
0: Há sinais, hein? Haverá. Já diria Jorge Matheus, haverá sinais.
1: E o nosso tema
0: bombando. Vem participar com a gente, né, Poli?
1: É isso aí, ó. Se você tivesse 87 mil reais sobrando.
0: Sobrou aí, ó.
1: O que você compraria, hein?
0: Sexta-feira. Tenho certeza que tem gente que fala que compraria cerveja.
1: Ah, também. Ó, eu acho que eu ia dar uma renovada nas blusinhas.
0: Ai, bom.
1: No sapato.
0: Sapato.
1: Eu acho que eu ia comprar umas coisas de casa que eu adoro, sabe? Trocar as roupas de cama. É comprar bom. Umas toalhas de mesa novas, umas toalhas de banho.
0: Eu ia comprar um telefone novo.
1: É bom.
0: Você viu aquele que abre?
1: Ah, é.
0: Eu quero aquele que abre.
1: Ah, é aquele. Uh-huh. Eu já ia falar, não, aquele não dá não, mas dá sim.
0: Dá. Dá e sobra um de quem ainda,
1: sobra,
0: né?
1: Sobra. Dá pra você comprar um pra mim também.
0: E você aí, o que você compraria? Conta 319 92.

0: Máquina com Ailey Mandalim, Nike Shortinho aqui na Sua BH. Esse é o Giro BH, segunda edição. Você tá colado com a gente pelo WhatsApp, também no site, porque tá valendo prêmio. 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Classificação, 16 anos. A Poli sabe, é fácil pra participar, né, Poli?
1: É muito moleza, ó, bhfm.com.br ou pelo nosso app, você entra, se cadastra e concorre a prêmios aqui na BHFM. Perde não.
0: Fica ligado, hein? Daqui a pouquinho, final da hora tem resultado. 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

0: Última aqui no Giro BH, segunda edição, 15 para 8 agora. Poli, nosso assunto aqui, Toma tá respondendo. Bora ouvir?
1: Bora ouvir, cadê? Boa noite.
2: Até
0: cadê? Peraí, calma. Bora sim, tá no lugar certo, Will, vai.
2: Ô, Will, Poli, boa noite, Renato do Barreiro.
0: Ô, Renato.
2: Ah, sobre o tema de hoje, eu compraria primeiro uma cerveja.
0: Boa.
2: Se tivesse esse dinheiro sobrando.
0: Ah.
2: Tomaria toda a cerveja. Eu acho que daí daria umas ideias muito loucas, muito estranhas. Aí eu ia ver o que, eu ia fazer com o dinheiro sobrando. Ué, se tá sobrando, até pra pular de paraquedas de cima do guarda-roupa dá.
0: Ó, pelo claro. Jeito já vai ter umas ideias bem loucas, né, pai?
1: Claro, é isso.
0: É isso. Vem participar, estamos esperando todo mundo aqui. 31992 36

0: semana. De liberar mais prêmio pra você que participou com a gente no site bhfm.com.br ou no nosso aplicativo, saindo aqui par de ingressos pro setor VIP, pro Pagodeando do Ian e convidados, dia 3 de outubro às 18 horas no Terraço 367. 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Quem se deu bem, hein, Polly?
1: Olha, quem vai pagodear vai ser o Wellington, final do telefone 87, Jardim Teresópolis, Betim.
0: Olha, parabéns, se deu muito bem, ó. Agora, só passar aqui na BH pra retirar o prêmio, aproveita.
1: É isso aí, ó. Avenida Rádio Gabaglia 3502, de 10 ao meio-dia ou de 13 às 17 horas.
0: Fica ligado, aproveita aí, viu? Se deu muito bem. É isso, ô Polly, hora de ir embora?
1: Ah, hora de ir embora. Eu vou sextar.
0: Você vai sextar?
1: Vou.
0: Olha ela, aproveita, tá?
1: Ele é em casa mesmo, descansando.
0: Ah,
1: em casa
0: mesmo? Pensei que você tá rolê, não.
1: Não, menina, sextou, agora eu vou embora pra casa.
0: É, a Lulu tem uma frase aqui que é icônica, que é tipo assim, tá faltando uma coisa lá na minha casa.
1: É, eu mesma.
0: Uhum.
1: É isso.
0: Bom descanso, Polly.
1: Obrigada, Will. Bom fim de semana pra você.
0: Valeu.
1: Melhor ouvinte também. Aproveitem. Juízo. E segunda-feira eu tô aqui de volta. Tchau, tchau.
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1: Oi, BH, ótima noite pra você de sexta-feira. Sextamos. A sexta-feira tem que ter o quê? No pagodinho da BH. E claro, né? Uma geladinha, de leve. Pra você que tá ligado com a gente no site, aplicativo, Alexa, TV por assinatura, tá liberado, tá? Bora aproveitar a noite de sexta-feira com a gente aqui na BH com muita música boa. E claro, o melhor do pagode a partir de agora. Na próxima hora, eu te prometo, só o filé mignon do pagode. Então vem com a gente, você participa no 31992360714. Combinado? Eu sou o Will e a gente tá junto aqui na BH. Pra começar, tem revelação. O show tem que continuar.

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pegar a boca louca, não pedir pra me apaixonar nesta sexta-feira. É, do jeitinho que a gente gosta. Esse é no Pagodinho da BH e você segue junto com a gente participando aqui também nas redes sociais, arroba Rádio BHFM. Já seguiu a BH? Segue lá pra você ficar por dentro das novidades e, claro, junto com a gente nessa sexta-feira. Coladinho. E segue também arroba Will da Rádio. Will com W2Ls da Rádio. A gente segue junto aqui na BH com essa dupla que tá chegando agora. Que encontro, hein? Tiaguinho com Péricles, aqui no Pagodinho da BH.

0: Pagode. Henrique Diego, pesquisa no Google, é o No Pagodinho da BH. Nesta sexta-feira, você tá curtindo? Tá do jeito que você gosta? Boa, hein? Calma, daqui a pouquinho tem mais um bloco, mais uma meia hora de No Pagodinho da BH, aqui na BH FM. Todo mundo se encontra aqui. 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
5: BH 8:33.

BH, o Mr. Dan, eu faço o quê? É, você, claro, continua colado com a gente aqui no Pagodinho da BH, uma hora com o melhor do pagode. E você, vem participar com a gente, 319-9236-0714. Tá ouvindo no Pagodinho da BH de onde, hein? Fiquei curioso, me conta. Vem junto com a gente, agora tem ela chegando. Glória Groove, aqui na BH, 5 minutinhos.

0: aqui da BH, Raquel Moreira, esse era o Pagodinho da BH, do jeitinho que a gente gosta, né? Muito, muito bom. Ó, você que tá ligado com a gente, continua aqui na BH, fica ligado, amanhã, sabadão, tem mais no Pagodinho da BH a partir das 2 da tarde. Segunda-feira, nesse mesmo horário, segunda a sexta, às 8 da noite, e aos finais de semana, sábados e domingos, às 2 da tarde. Você não vai perder, né? Fica colado e ligado com a gente aqui. 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Pra você que tá com a gente no FM, vem aí a retransmissão da Voz do Brasil. Você que tá no site, no aplicativo, tem uma hora com muita música aqui na BH. E às 10, todo mundo junto e misturado, no Top 10 às 10. Fechou? 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